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3: Nove e cinco.

0: 9:17.
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2: Pegue o evangelho, por favor. Abra no evangelho de Lucas, capítulo 7. Versículo 37. Evangelho de Lucas, capítulo 7, versículo 37. E olha ao teu lado para ver se tem alguém sem a palavra de Deus e mostre aonde que nós vamos ler. Acompanhe. Está escrito o seguinte: e eis que uma mulher da cidade, uma pecadora, sabendo que ele estava à mesa em casa do fariseu, levou um vaso de alabastro com unguento. Amém? Eu vou ler de novo. E eis que uma mulher da cidade, uma pecadora, sabendo que ele estava à mesa em casa do fariseu, levou um vaso de alabastro com unguento. O alabastro é uma pedra translúcida, quase transparente, muito bonita, da cor creme geralmente. E um vaso de alabastro, ele é esculpido na pedra, ele não é um vaso de barro moldado pelo oleiro. Então esta mulher, uma mulher da cidade, uma pecadora, ela soube que Jesus estava dentro da casa de um certo fariseu e ela entrou na casa levando com ela um vaso de alabastro com unguento, com um perfume dentro. Agora eu leio e cada pessoa que está aqui comigo na sede da Paz e Vida de Minas Gerais, na cidade de Belo Horizonte, repete em seguida. Vamos lá. E eis que uma mulher da cidade, uma pecadora, sabendo que ele estava à mesa em casa do fariseu, levou um vaso de alabastro com unguento. Amém? Quem acredita que essa mulher soube que Jesus estava dentro de uma casa e mesmo ela sendo uma pecadora, ela foi e entrou na casa? Quem acredita que isso aconteceu? E não era uma casa qualquer, era a casa de um fariseu. Sabe quem eram os fariseus? Os que se achavam os mais santos de Israel. Eles diziam que quem não fosse fariseu não iria para o céu. Então, aquela mulher pecadora, ela não quer nem saber se a casa é de um fariseu. Ela entra. Quem acredita que ela fez isso? E por que que ela entrou naquela casa? Porque ela sabia que Jesus estava lá dentro. Por que que você entrou aqui hoje? Então dá uma salva de palmas poderosa para ele. Dá uma salva de palmas poderosa para ele. Aplauda cada vez mais. Aplauda, abra a boca e diga: glória, glória ao teu nome, Senhor. Você que está nos ouvindo à distância, pela rádio, pela internet, pela televisão, pelo youtube.com/JoãoRibe, você que está nos escutando em qualquer lugar do mundo, nos acompanha aqui em Minas Gerais. Abra a boca e dá glória a Deus e aplauda cada vez mais. Continua, continua. Pai querido e Deus amado, Deus bendito, Deus Todo-Poderoso, estas palmas e este louvor são para o Senhor. Abre o céu para receber. E sobre cada vida que te exalta, derrama a tua bênção, a tua virtude, o teu poder. Agora, Pai, a tua palavra vai ser pregada. Vem com teu espírito. Tome a boca do pregador, tome os lábios do mensageiro. Envia a tua palavra com poder e autoridade. E que a tua palavra vá, percorra toda a terra e produza o resultado.

para o qual está sendo mandada, em nome do Senhor Jesus. Diga amém, Jesus. Quem tem lugar pode sentar, por favor. Na época de Moisés, bem como na época de Jesus, uma moça que tivesse relações sexuais sem ser casada, ela se tornava maldita pela própria família. Os pais deserdavam e expulsavam ela de casa. A sociedade imediatamente a rejeitava também, porque corria aquela fama de que aquela moça teve relações sexuais não sendo casada. E a coisa foi descoberta e a fofoca corre rápido. Então ela não tinha mais sequer ambiente para viver. Ela não tinha mais vida em família nem vida em sociedade. Em outras palavras, a vida dela acabou. E foi o que aconteceu com esta moça. E quando uma mulher estava numa situação dessa, a família rejeitava e a sociedade rejeitava, só restava um caminho para ela, para ter comida, para ter dinheiro. Só restava um caminho para ela, a prostituição. Então, essa moça se prostituiu. E ela foi para a cidade para viver da prostituição. Ela era muito conhecida, muito afamada e de má fama, diga-se. Então a vida dela era destruída, porque ela não tinha família, não tinha amigos, ela tinha clientes. Homens que a usavam por dinheiro e depois não queriam nem cumprimentá-la na rua. Ignoravam totalmente. Se a vissem, sequer a cumprimentavam. Era assim naquela época. Aliás, em muitos lugares do Brasil ainda é assim. A pessoa fica marginalizada. Então, essa moça não tinha família, não tinha vida em sociedade, não tinha amigos. Ela tinha clientes e ela tinha colegas prostitutas também, que estavam na mesma vida que ela. Em outras palavras, esta mulher se destruiu. Ela se destruiu sozinha. Era uma pessoa totalmente infeliz. Outros evangelhos dizem até que ela tinha demônios, muitos demônios. Muitos demônios. Está escrito em outra parte que Jesus expulsou dela 7 demônios. Quer dizer, além dela não ter vida familiar, vida social, além de não ter amigos, amigas, ela tinha colegas de trabalho, prostitutas também, e muitos demônios dentro dela. Ela é uma mulher perdida, totalmente perdida. Mas depois que Jesus expulsou os 7 demônios dela, ela mudou completamente. Ela se tornou outra mulher. Ela sabia que uma transformação interior havia ocorrido dentro dela, e o responsável por isso foi Jesus, que não a ignorou, não a rejeitou, né? Ela ficou agradecida. Então esta moça, com a vida transformada, mas só ela sabia que estava transformada, só ela sabia disso. Portanto, não adiantaria ela voltar para a família. Para a família, ela seria sempre uma moça desonrada, uma prostituta. Não adiantaria ela voltar para a sociedade, porque para a sociedade ela continuaria sendo uma mulher pecadora. E esse era o conceito que todo mundo tinha dela, inclusive o dono da casa que convidou Jesus para comer pão. O dono da casa, quando viu aquela prostituta entrando, bem que ele gostaria de mandá-la embora. Mas acontece que ela não era mais prostituta, uma pecadora. Jesus tinha expulsado dela 7 demônios. Ela está entrando naquela casa com aquele vaso de alabastro, porque ela quer retribuir alguma coisa para Jesus. Ela quer agradecer, ela está emocionada. Então ela enfrenta os olhares acusadores, ela localiza Jesus na mesa, e as mesas naquela época de Jesus, elas não eram altas como as nossas mesas são hoje. As mesas daquela época, elas tinham 50 centímetros no máximo, e geralmente o formato delas era em letra U.
O dono da casa ficava no centro da mesa, os convidados nas laterais. E os convidados não se sentavam em cadeiras, porque as mesinhas eram baixas demais. Tinha no chão almofadas e todos se deitavam no chão, apoiando o cotovelo em uma das almofadas e com a outra mão colocava na mesa e pegava a comida e levava até a boca, não é? Então essa mulher localiza Jesus na mesa, todo mundo olhando feio para ela, e ela, com aquele vaso de alabastro, ela vai por detrás e ela se coloca aos pés de Jesus e começa a chorar. E Jesus faz de conta que não tem ninguém ali. Jesus continua ali comendo, não olha nem para trás, e ela chora aos pés de Jesus. Chora muito. O dono da casa, olha o que ele pensa. Olha o que ele diz aqui, ó. Versículo 39. Quando isso viu o fariseu que o tinha convidado, falava consigo mesmo, ó, em pensamento. Ele não abriu a boca para dizer isso. Ele falava com ele mesmo. Se este Jesus for a profeta, bem saberia quem e qual é a mulher que lhe tocou, pois é uma pecadora. Para o dono da casa, ela continua sendo uma prostituta. O dono da casa não consegue enxergar a transformação que houve dentro dela. No conceito daquele fariseu hipócrita, ele acha que ela é indigna de estar ali e ele questiona até o caráter de Jesus. Ele até questiona quem Jesus é. Se pelo menos ele fosse profeta, ele não deixaria essa mulher da vida lhe tocar. Ele não é profeta coisa nenhuma. Como é que ele permite isso? Essa mulher é uma pecadora. E aí a mulher chorava, chorava. Aí ela enxugava os pés de Jesus usando os próprios cabelos como toalha. Aí ela beijava os pés de Jesus. Ela beijava. Beijava muito, beijava, beijava muito. Não parava de beijar os pés de Jesus e chorava. As lágrimas lavavam os pés de Jesus. Ela enxugava com seus cabelos e beijava, beijava, agradecida. Porque nunca tinha sentido tanta paz em sua vida. Nunca se sentiu tão feliz. E o autor daquilo era Jesus. Ela estava emocionada. Então ela beijava, beijava com gratidão, beijava com amor. E chorava, e chorava. Ela tinha certeza que Jesus a amava. Ela tinha certeza disso. Todos naquela casa, censurando, condenando, julgando, decidindo que ela não seria salva. Todos naquele lugar decidindo que ela era indigna de estar ali. Mas o principal da casa, o que estava ali no meio da mesa, o convidado de honra, o convidado de honra não pensava isso dela, não. Então, Jesus lê os pensamentos do fariseu, do Simão, e Jesus disse: Simão, eu queria te perguntar uma coisa. Fala, mestre. Simão, um certo credor tinha dois devedores. Um lhe devia 500 dinheiros e outro lhe devia apenas 50 dinheiros, mas nenhum dos dois tinha condições de pagar a dívida. Aí o credor, sabendo que nenhum dos dois tinha condição de pagar a dívida, sabe o que ele fez, Simão? Ele perdoou os dois devedores. Então, quero te perguntar, Simão, daqueles dois devedores, qual que você acha que ama mais o credor? E o Simão pensou e disse: eu acho que é aquele que devia 500 dinheiros, porque ele devia mais. Este vai amar mais o credor que o perdoou. Jesus disse: disseste bem, Simão, julgaste com justiça.
Você está vendo essa mulher aí?

beijando os meus pés? Simão, desde que ela entrou, ela tem lavado os meus pés com as suas próprias lágrimas. E ela tem enxugado com seus cabelos. Eu, quando entrei aqui na sua casa, Simão, você não me ofereceu nem água para lavar os meus pés que estavam empoeirados da estrada. Mas ela tem lavado os meus pés com as suas próprias lágrimas e enxugado os meus pés com seus cabelos. Simão, quando você me recebeu na porta da sua casa, você não me deu um beijo na face, como é nosso costume. Mas esta mulher, desde que entrou, não cessa de beijar os meus pés. Ela tem beijado os meus pés sem cessar, Simão. Por isso eu lhe digo que os seus pecados, que são muitos, e Jesus conhecia todos os pecados dela. Jesus diz, os seus pecados que são muitos, muitos, todos os seus pecados são perdoados agora. Todos. Porque ela muito amou. Mas quem pouco é perdoado, Simão, pouco ama. O Simão, ele devia para Deus, para o credor, como aquela pecadora devia. A pecadora devia mais do que Simão. E o Simão, por dever pouco, um fariseu, soberbo, orgulhoso, achando que ele é mais santo que todo mundo, ele era um pecador também, mas um pecador com poucos pecados. E por ter poucos pecados, ele se achava melhor do que a própria mulher que entrou na casa dele. E por achar que tinha poucos pecados, ele chegou ao desplante de julgar Jesus. Ele não é profeta coisa nenhuma. Se ele fosse profeta, ele saberia quem é essa mulher que o beija, que o tocou, porque é uma pecadora. Julgou a mulher. Julgou Jesus. Decidiu que Jesus não era profeta. E Jesus ali, além de lhe dar essa lição, de mostrar que nós todos somos pecadores, e que nenhum de nós pode pagar as dívidas com Deus, nós só temos o recurso do perdão unilateral de Deus. Nós só temos o recurso do perdão que Ele dá, se Ele quiser. Mas um homem não pode perdoar outro homem. Ainda que a gente desculpe a pessoa que nos faz mal, ainda que a gente aparentemente perdoe, mas nós não podemos perdoar uma pessoa para ela ser salva. Eu sou pastor dessa igreja, eu não consigo perdoar você para você ser salvo. E se algum sacerdote disser que ele te absolve dos pecados, ele é um mentiroso. Porque nenhum homem pode perdoar outro homem para que ele seja salvo. Só Jesus pode te perdoar. Quero que você vá comigo no livro de Salmos. Nós vamos ver o Salmo de número 49, versículo 7. Nenhum deles, de modo algum, pode remir a seu irmão ou dar a Deus o resgate dele, pois a redenção da sua alma é caríssima e seus recursos se esgotariam antes. Eu não posso recorrer ao homem mais rico da terra e dizer, me resgate com a sua fortuna, porque eu sou um pecador. A palavra de Deus está dizendo que um só pecado causa uma dívida espiritual tão grande que nem a pessoa mais rica da terra é capaz de pagar aquela dívida. Está compreendendo isso? Então, naquela casa, Jesus deu a lição. Você tem poucos pecados? Você acha que você é melhor do que aquele que tem muitos pecados? Se você não se arrepender dos seus poucos pecados, não haverá resgate para você. E o outro que tem muitos pecados, se ele se arrepende de verdade, se ele se converte, a sua dívida é quitada.

Eu te digo que, mesmo tendo poucos pecados, você é um bom pai de família, é uma boa mãe de família, é um bom trabalhador, é uma boa trabalhadora, é uma boa pessoa, não tem vícios, não bebe, não fuma, não joga, nunca se drogou, nunca se prostituiu, mas você tem pecados e poucos pecados. Porém, a dívida de um pecado é tão grande que o pecador, se não for o favor de Deus, ele não receberá a absolvição, o resgate. Os nossos pecados nos condenam à justiça de Deus. O que Deus quer ver no pecador, na pecadora, na pessoa que reconhece que não é perfeita, que não é igual aquele fariseu? Jesus disse: quem pouco é perdoado, pouco ama. A pessoa não dá valor. Só que os poucos pecados que ela tinha também a mandariam para o inferno, para a condenação eterna. Então a pessoa não é muito agradecida. Geralmente a mais agradecido é quem foi muito perdoado. Então, o apóstolo Paulo, ele diz uma palavra forte a respeito disso. Eu quero que você vá comigo na primeira carta que ele escreve de punho para Timóteo, o seu filho na fé. No capítulo 1, na primeira carta de Paulo para Timóteo, capítulo 1, no versículo 15. Paulo escreveu de próprio punho: esta é uma palavra fiel e digna de toda aceitação, que Cristo Jesus veio ao mundo para salvar os pecadores, dos quais eu sou o principal. E vou dizer uma coisa, hein? Paulo, quando escreveu isso, antes de se converter a Jesus, sabe o que ele era? Um fariseu que perseguia os seguidores de Cristo, porque achava que só ele estava certo. Ele acompanhou a morte de Estevão, ele ordenou o apedrejamento do primeiro mártir da igreja cristã. Ele tinha um homicídio nas costas, ele era responsável por aquele linchamento. Ele que mandou atirarem as pedras, xingando Estevão de blasfemador. E Paulo era um fariseu antes, que achava que era melhor do que os outros. Mas agora convertido, olha só a humildade dele. Cristo veio ao mundo para salvar os pecadores, dos quais eu sou o principal. Paulo entendeu isso, que todos nós somos pecadores. E todos nós precisamos de Jesus, porque só ele veio ao mundo para salvar os pecadores. Ainda que você diga que tem pouco pecado, este pouco pecado que você tem, se você não se arrepender, você não será feliz nesta vida, como aquela mulher que antes era prostituta, não era feliz. O que aconteceu com aquela mulher? Veja, essa mulher que invadiu a casa, essa mulher que foi lá chorar aos pés de Jesus, essa mulher, ela intuitivamente, porque ela não conhecia a palavra de Deus, ela não recebeu o ensinamento da palavra, intuitivamente, ela fez as quatro coisas que o próprio Deus revelou, que se qualquer pessoa fizer, será uma pessoa abençoada e feliz. Está lá no segundo livro de Crônicas, capítulo 7, versículo 14. Deus diz assim, ele mesmo, hein? Ele desceu do céu, apareceu para Salomão e falou assim: se o meu povo, que se chama pelo meu nome, se humilhar e orar, e buscar a minha face, e se converter dos seus maus caminhos. Ó, as quatro coisas são essas. Quatro coisas simples, que se qualquer pessoa fizer, ela vai receber uma vida abençoada e feliz da parte de Deus. Aquela prostituta fez essas quatro coisas. Ó, primeiro, se o meu povo que se chama pelo meu nome se humilhar. Ela se humilhou na presença do Senhor. Aliás, ela se sentiu tão indigna que o Evangelho deu o detalhe que ela veio por detrás dele. Se o meu povo que se chama pelo meu nome se humilhar e orar, ela veio orando no caminho antes de entrar na casa: tomara que não me expulsem de lá.
Eu estou levando esse vaso de alabastro e esse perfume em gratidão a Ele. Meu Deus, não deixa me expulsarem de lá, eu preciso estar com Jesus. Ela veio orando no caminho. Deus disse, me buscar. Ó, buscar é diferente de orar. Orar você ora até na rua, orar você ora até em casa. Orar você ora dentro do carro, dentro da condução, dentro do trem, dentro do ônibus, dentro do metrô. Orar você pode orar no trabalho, onde você estiver. Mas se o meu povo me buscar... Ela sabia que não podia entrar na casa daquele fariseu. Mas ela pensava, eu tenho que buscar aquele que me transformou, aquele que expulsou os demônios da minha vida. Eu tenho que buscá-lo. E ela invade a casa. Todo mundo olhou, furioso, censurando, expulsando ela com os olhos. O que essa pecadora está fazendo aqui? Mas ela não estava ali por causa deles. Ela estava ali por causa daquele que a salvou, que a libertou dos demônios, daquele que transformou a sua vida. Ela estava naquela casa não por causa dos demais, e sim por causa de Jesus. Aí ela vê Jesus, e ela, né, Deus disse, e buscar a minha face. Ela não busca a face, ela busca os pés dele. Ela se humilha tanto que ela busca os pés. E buscando os pés, ela se humilha mais ainda. Ela chora. Ela enxuga com os cabelos. Ela beija os seus pés e chora. E rega os seus pés com lágrimas. E ela vai lavando os pés de Jesus com as suas lágrimas. Ela está agradecida. Ela beija os pés. Em outras palavras, ela se converte a Jesus. Ela adora Jesus, ó. Enquanto o fariseu ali, que era um pequeno pecador, duvida até que Jesus era profeta, então por isso ele não estava convertido. Aquela moça aos pés de Jesus, ela crê que Jesus é muito mais do que profeta. Ela crê que ele é digno de toda honra, de toda adoração, de todo louvor. Ela crê que Jesus é Deus. Por isso ela beija os seus pés e o adora ali. Aí ela pega o perfume e vai passando nos seus pés. Jesus disse, Simão, você não deu um perfume para mim quando eu entrei, mas esta mulher, ela tem regado os meus pés com o perfume que ela trouxe. Ela tem me perfumado. Então aquela mulher, ela fez as quatro coisas. Orar. Ela foi orando pelo caminho. Ela foi humilhada e se humilhou mais ainda. Ela busca a face do Senhor e ela se converte dos seus maus caminhos, porque os seus pecados eram muitos. Ela se converte dos seus maus caminhos. Aí Jesus, depois de ter feito aquela pergunta para Simão, Jesus diz assim, Simão, por isso, quem muito é perdoado, muito ama. Quem pouco é perdoado, pouco ama. Aí Jesus olha para a mulher que ainda está lá, chorando, beijando os pés de Jesus, passando o perfume nos seus pés. Jesus diz, filha, e ela olha para Jesus. Ele me chamou de filha. Nessa cidade só me chamam de vagabunda. Nessa cidade só me xingam de prostituta. E ele me chamou de filha. Oh, glória! Filha, perdoados são os teus pecados, a tua fé te salvou. Naquele momento, ela se converteu e se cumpriu aquilo que Deus prometeu quando apareceu pessoalmente aqui na terra. Se o meu povo, que se chama pelo meu nome, se humilhar e orar e buscar a minha face, e se converter dos seus maus caminhos, essas quatro coisas, eu ouvirei a sua oração, eu perdoarei os seus pecados e eu sararei a tua vida. Jesus disse, filho, os teus pecados te são perdoados, a tua fé te salvou. Ali Jesus deu a cura espiritual. Jesus a salvou naquela hora. E eu sei que aquele fariseu, que era o dono da casa, não ouviu essa palavra de Jesus.
conheceu Jesus, teve a oportunidade de ser salvo, mas não foi. Porque ele se achava bom demais. Sabe que na igreja muitas vezes tem pessoas que se acham justas e você pergunta quem quer entregar a vida para Jesus, a pessoa fica no lugar dela e não vem. Ela não se humilha na presença de Deus. Ela é orgulhosa, ela é soberba, ela acha que não tem pecados. Só que o apóstolo Paulo disse, Jesus veio ao mundo para salvar os pecadores, grandes e pequenos, dos quais eu sou o principal. Jesus, ele quer salvar você. Se você é um pequeno pecador, uma pequena pecadora, se você tem poucos pecados, eu acho mais difícil você ir para o céu do que a pessoa que está aqui cheia de pecados, precisando realmente do perdão. Jesus disse, quem pouco é perdoado, pouco ama. Quem muito é perdoado, muito ama. Eu vejo que você que ainda não entregou a vida para Jesus pessoalmente, porque acha que já tem religião, acha que é uma pessoa boa, acha que já tem Jesus. Esse fariseu aqui, ele achava que ele tinha Jesus. Jesus está comendo na minha casa, eu convidei Jesus, ele entrou na minha casa. Jesus entrou na casa dele, mas não entrou no coração dele. Não adianta você falar que você acredita em Jesus, que você é boa gente, que você acredita nele sim. Você tem que se humilhar e orar e buscar a face do Senhor e se converter dos seus maus caminhos. Aí Deus diz, então eu ouvirei a sua oração, eu perdoarei os seus pecados e eu sararei a tua vida. Se você fizer essas quatro coisas. Quatro coisas apenas. Sabe quem era essa mulher? Aquela que vai se transformar na primeira missionária cristã do mundo. Ela vai ser a primeira pessoa a ver Jesus Cristo ressuscitado. Ela vai ser a primeira pessoa a anunciar, Jesus ressuscitou e nem os discípulos acreditam nela. Porque quem que acreditaria numa mulher com aquele passado? Mas ela diz, eu vi Jesus, ele ressuscitou, ele está vivo. A pessoa que se converte de verdade, ela crê que Jesus Cristo está vivo e que ele é o Rei dos Reis, o Senhor dos Senhores. Tem nas mãos as chaves da morte e do inferno e tem todo o poder no céu e na terra e muito breve vai voltar. Hoje, você só precisa fazer quatro coisas para voltar para sua casa totalmente transformado, transformada. E passar a ter, a partir de hoje, uma vida feliz de verdade. Uma vida de verdade. Uma vida transformada. Hoje você vai sair daqui outra pessoa. Pode ser que lá no teu trabalho, amanhã, ninguém note a diferença em você. Pode ser que na tua própria casa, os teus familiares, ao te virem hoje, não percebam nada em você. Mas você sabe que não é mais a mesma pessoa. Você sabe que aconteceu uma conversão dentro de você. Você se converteu dos seus maus caminhos. Então Deus vai perdoar os seus pecados. Se você fizer essas quatro coisas, Ele vai ouvir a tua oração. Quando você orar, Deus vai dizer, pois não, meu filho? Pois não, minha filha? Ele vai te chamar de filho, Ele vai te chamar de filha. Podem chamar você lá fora do que quiserem, mas Deus não. Deus vai te chamar de filho e de filha. E Ele vai ouvir cada palavra que sair da sua boca. E Ele vai perdoar os teus pecados. Vai escrever o teu nome no livro da vida do Cordeiro. E Ele vai dar ordem sobre a tua vida. Ele vai dar ordem ao céu para que tome conta de você agora. Você ficou sabendo que Jesus estava aqui nesta casa. Aí falou, eu vou lá. Pastor, eu ouvi pelo rádio que o senhor ia estar aqui na sede da Paz e Vida de Belo Horizonte. Por isso que eu vim. Bom, você pensa que veio aqui para ver o João Ribe.
Mas o João Ribe aqui é só mais um. É só mais um. Você vai descobrir.

descobrir agora que você não veio aqui por minha causa. Você veio aqui por causa de Jesus Cristo. E Jesus está dentro desta casa. E você o buscou e você o achou. E Ele está dizendo: eu te amo. O mundo inteiro pode te condenar, mas eu te amo. Todos podem desistir de você, mas eu jamais desistirei. Todos podem te abandonar, mas eu jamais te abandonarei. Toda a igreja fique de pé. Veja que foi o próprio Deus que desceu do céu e falou as quatro coisas, os quatro segredos, as quatro revelações para uma pessoa ser abençoada e feliz de verdade. Se o meu povo, que se chama pelo meu nome, a partir de hoje, você não vai mais dizer: eu sou católico, eu sou protestante, eu sou evangélico, eu sou crente. Você não vai mais dizer isso. Você vai dizer: eu sou de Cristo. Eu sou cristão de verdade. Se o meu povo que se chama pelo meu nome, só um cristão é chamado pelo nome de Cristo. Só quem é de Cristo mesmo é chamado pelo nome do Senhor. Crente? O diabo também é crente, o diabo também acredita em Deus. Católico, todo mundo no Brasil professa que é católico, mas nem conhece Jesus. A pessoa diz que é protestante. Tudo bem. Mas você está defendendo uma bandeira de protesto. Você está sendo igual um fariseu que diz: só eu estou certo, o resto está errado. Agora o cristão não. O cristão, ele se transforma que nem o apóstolo Paulo. Ele diz: Cristo veio ao mundo para salvar os pecadores, dos quais eu sou o principal. Olha que mudança. Antes de se converter, Paulo se achava o principal santo do judaísmo. Antes de se converter de verdade, Paulo se achava o maior santo do farisaísmo, com direito de vida e de morte sobre as pessoas que ele julgava infiéis. Isso antes de se converter. Mas depois que ele teve um encontro verdadeiro com Cristo, ele diz: eu sou o principal pecador. É uma mudança total de direção, de atitude, de foco. Uma pessoa que diz: eu continuo dependendo do favor dele para ser salvo, porque eu não tenho como pagar as dívidas do meu pecado. Só o sangue de Jesus pode fazer o meu resgate. Aqui mesmo, nessa primeira carta de Paulo para Timóteo, no capítulo 2, versículo 3 em diante, está escrito assim: porque isto é bom e agradável diante de Deus, que quer que todos sejam salvos e venham ao conhecimento da verdade. Porque há um só Deus e um só mediador entre Deus e os homens, Jesus Cristo, homem, o qual se deu em preço de redenção por todos. Ele paga a tua dívida. Só Jesus paga a tua dívida. E Deus quer salvar todos aqui, grandes pecadores e pequenos pecadores. Eu quero ser salvo. Eu quero o meu nome escrito no livro da vida do Cordeiro. Eu quero voltar para minha casa com o coração transformado. Eu quero voltar para casa hoje outra pessoa. Então você vai se converter agora e vai se humilhar diante do Senhor. Porque se você se humilhar, o Senhor vai te exaltar. Deixa eu perguntar: quem aqui quer o seu nome escrito no livro da vida do Cordeiro e quer receber Jesus agora, para que ele quite a sua dívida, para que ele apague os seus pecados? Quem quer que Jesus pague e apague os seus pecados? Quem quer ter a certeza da salvação? Quem quer agora receber Jesus como único, suficiente, exclusivo e eterno Salvador? Ergue a mão direita bem alto, todos que querem isso. Oh, glória! Então vem aqui para frente, eu vou te esperar de joelhos aqui. Vem para cá.

Todos que ergueram as mãos, vem para cá. E a igreja vai aplaudir ao Senhor Jesus por cada vida que estiver vindo para frente. Ô glória! Você está chegando na presença do Senhor que nem aquela mulher, que todo mundo dizia que era uma pecadora, hã? Todo mundo dizia que ela tinha que ir para o inferno, né? Todo mundo julgava e condenava. Você está vindo aqui para frente que nem ela. Ó, e você está se ajoelhando aos pés de Jesus. Você está se humilhando aos pés de Jesus, viu? Aquele que se humilha será exaltado. E está vindo gente chorando, como é bonito isso, né? Hein? Aquele moço ali chorando. Sabe por que está chorando? Porque sabe que os seus pecados são muitos. Chore por causa dos seus pecados. Chore, se arrependa. Mesmo que você seja um pequeno pecador, uma pequena pecadora, chore por causa dos seus pecados. Isto é bom e agradável diante de Deus, nosso Senhor, que quer que todos sejam salvos, que todos se salvem e venham ao conhecimento da verdade. É o conhecimento da verdade que te liberta. Jesus disse: conhecereis a verdade e a verdade vos libertará. Eu quero chamar aqui na frente os filhos pródigos. Todos que estão sem igreja, filho pródigo, filha pródiga, Jesus está voltando e você no mundo, acompanhando de longe, ouvindo só pelo rádio, de vez em quando indo em alguma igreja, como veio aqui hoje, você acha que isso basta? Filho pródigo, filha pródiga, Jesus quer te salvar, Deus quer salvar todos. Volta para a casa do pai, filho pródigo. Volta para a casa do pai, filha pródiga. Vem para cá. Jesus está voltando. Volta para Jesus agora. E está vindo mais gente. Está vindo filha pródiga. Está vindo filho pródigo. Está vindo. Vamos aplaudir ao Senhor Jesus. Jesus disse que a festa no céu quando um pecador se arrepende. Os anjos de Deus cantam e dançam. Então vamos nos alegrar, igreja. Está tendo festa no céu e festa aqui na terra. E está chegando mais. Vem, filho pródigo, vem, filha pródiga. E você que diz assim: pastor João Ribe, eu quero me humilhar mais na presença de Deus, porque eu reconheço que não estou sendo um bom cristão. Eu sou indigno de me chamar pelo nome de Cristo. Se o meu povo que se chama pelo meu nome se humilhar e orar e me buscar. Você que está pensando assim: eu não sou digno, estou na igreja, mas eu não sou digno, estou fraco na fé. Eu não sou digno, estou levando uma vida dupla, estou fazendo coisas erradas, eu ando pecando. Estou na igreja, mas estou pecando. Eu quero pedir perdão. Eu quero que Deus ouça a minha oração e perdoe os meus pecados. Então vem aqui para frente também. Se o Espírito Santo está falando, venha, vem. Enfrente os olhares, como aquela moça enfrentou naquela casa. Não se preocupe com os olhares dos outros que te condenam. Quem está olhando para você é Jesus Cristo. O que interessa é o olhar de Jesus, e Ele está te chamando de filho, Ele está te chamando de filha, e dizendo: vem meu filho, vem minha filha. Ele vai ouvir a tua oração, Ele vai perdoar os teus pecados e Ele vai sarar a tua terra. Enquanto mais pessoas estão chegando, quero falar com você que está assistindo pela TV, quero falar com você que está assistindo pela internet e pelo youtube.com/joanribe. Quero falar com você que está ouvindo pela Rádio Feliz ou por outra emissora, em qualquer lugar do Brasil ou do exterior. Quer fazer essas quatro coisas que Deus revelou? Quer se humilhar na presença dEle? Então se ajoelhe ao lado do teu rádio, se ajoelhe ao lado do teu televisor, se ajoelhe ao lado do teu computador, porque nós vamos orar, buscar a Deus e se converta dos seus maus caminhos. Se converta, Deus quer ver esta mudança em você. Então coloque a mão direita sobre o teu coração. Pastor João Ribeiro,

0: estou dirigindo, eu não tenho como me ajoelhar. Coloque a mão direita sobre o teu coração e continue dirigindo. Pastor João Ribeiro, estou dentro de um trem, dentro de um ônibus, dentro de um comboio, dentro de uma lotação, dentro de uma van. Ou então estou andando na rua e ouvindo aqui a mensagem no meu celular. Eu não tenho como me ajoelhar. Eu estou no trabalho, eu estou de cama. Eu não tenho como me ajoelhar. Estou imobilizado, eu não tenho como me ajoelhar. Coloque a mão direita sobre o teu coração. Todos nós aqui também, na sede da Paz e Vida de Minas Gerais, na cidade de Belo Horizonte, com a mão direita sobre o coração, cada pessoa que está de joelhos ou prostrada na presença do Senhor, ore assim comigo: meu Deus e meu Pai. Coisa linda. Deus já começou a ouvir a tua oração, sabia? Quando você disse meu Deus e meu Pai, Ele olhou para você. Ele já olhou para você. Ele disse: se você fizer essas quatro coisas, eu ouvirei a sua oração. Ele já ouviu você chamá-lo de Pai. Então diga de novo: meu Deus e meu Pai, eu estou orando e vou te buscar todos os dias da minha vida e me converter a cada manhã, sabendo que eu preciso da tua graça para ser salvo. O Senhor, só o Senhor tem o perdão. É por isso que o Senhor é temido, porque contigo está o poder de perdoar. E quando a pessoa se humilha, ora, te busca e se converte, o Senhor ouve a oração e perdoa os pecados. Então perdoa, Senhor, os meus muitos pecados. Tira de mim toda a condenação. Escreve o meu nome no livro da vida. Perdoa agora as minhas iniquidades. Retira de mim tudo que não presta. Apaga o meu passado. Me transforma por dentro e faz de mim uma nova pessoa, porque eu me converto dos meus maus caminhos. Meu Deus da glória, me dá neste momento a certeza da minha salvação, com a certeza de que o meu nome está escrito, arrolado aí no céu. E diz para mim, e diz para o céu, e diz para o inferno, e diz para todo mundo, que agora eu me chamo pelo teu nome. Diz agora, Senhor, que eu te pertenço. Declara isso, porque eu também declaro aqui na terra que o Senhor é o meu único Deus e Jesus Cristo, o meu único, suficiente, exclusivo e eterno Salvador para todos sempre. Amém.
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1: Tá digno, Senhor.

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2: Onze e cinco.

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1: 11:21

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2: A oração da noite, baseada no Salmo 91. Aquele que habita no esconderijo do Altíssimo, à sombra do Onipotente descansará. Meu Deus e meu Pai, boa noite. Eu me coloco em oração neste momento, no recanto da minha mente e coração, onde o Senhor tem morada, e peço que a tua sombra me cubra, pois no local onde o Senhor se faz presente, é um local onde me sinto seguro. Na intimidade da minha alma, com a sua presença, eu me coloco sob a tua sombra, que me refrigera, me dá alívio, descanso e paz. Protegido por ela, me sinto seguro. E diante de todo o poder que só tu tens, eu me entrego ao descanso e à regeneração de tudo na minha vida. Direi do Senhor, Ele é o meu Deus, o meu refúgio, a minha fortaleza, nele confiarei. Ao fazer morada no teu esconderijo, eu me sinto seguro. A minha força vem de ti, por isso peço que me carregue, me recarregue. É aqui onde quero estar, é aqui onde preciso estar para poder me revigorar. Pois na hora em que precisar sair, não irei estar da mesma forma que entrei. Minha confiança está toda depositada em ti. Com seu olhar de infinito amor, me fita os olhos e faz me entregar de corpo e espírito. Estou entregue em tuas mãos, pois eu confio e confiarei. Sei que tudo tu podes mudar. Tem poderes para isso. Porque ele te livrará do laço do passarinheiro e da peste perniciosa. As ciladas da vida não vão mais me prender. As armadilhas dos caminhos não me manterão afastado da tua presença. Pois estarei atento e vigilante para não permitir que nada nem ninguém possa me afastar do teu amor. As corrupções morais, físicas, as mentiras, as covardias, as más línguas, os pecados não me prenderão. Pois tu me libertas de tudo isto, no poder do teu santo nome. Pessoas desonestas, mal intencionadas, maldosas, não prevalecerão. Nenhuma enfermidade, perigo, violência, acidente, devastação, nada disso me atingirá, pois minha morada é junto a ti, sob tua sombra. Ele te cobrirá com suas penas, e debaixo das suas asas estarás seguro. A sua verdade é escudo e broquel. Pois assim me sinto, debaixo de tuas asas, protegido, guardado, amado. É esse sentimento que quero trazer para este momento de proteção. Que me sinta seguro e aquecido sob as penas das suas asas. E que prevaleça a justiça na minha vida. A verdade se faça presente e seja a minha defesa. A minha defesa e proteção é a verdade e a justiça. O Senhor, que é o justo juiz, defende minhas causas e impede que seja injustiçado, desonrado e desrespeitado. Não temerás espanto noturno, nem seta que voe de dia. Nenhuma treva, nenhuma escuridão fará abalo na minha vida. A luz de Cristo ilumina a escuridão que possa me rondar e existir na minha vida. A luz de Cristo ilumina os caminhos para a minha vida, minha família, meu trabalho, minha saúde, minhas finanças, minha mente. Onde faço abrigo é um local de segurança e repouso. A escuridão não encontra morada sob a luz de Cristo. Que os perigos da vida não tenham a mim como um alvo. Todas as formas de violências, perigos,

0: perturbações, influências negativas não me acertem, não me atinjam e nem me ofereçam perigo algum. Nem peste que ande na escuridão, nem mortandade que assole ao meio-dia. Não temo tramas nem planos contrários a mim. Os que maquinam para me atingir não terão sucesso, pois reafirmo, eu confio em Deus. Fortaleça a minha saúde, para que eu possa seguir de pé, lutando e batalhando a minha vida, o meu caminho. Para isso, a saúde é essencial. Com a tua proteção, poderei seguir em frente fortalecido, não sendo tocado por nenhuma enfermidade grave, que me impeça de alcançar as grandes coisas que tens preparado para mim e que só o Senhor é conhecedor. 1.000 cairão ao teu lado e 10.000 à tua direita, mas tu não serás atingido. Me invada com teu Espírito Santo, que eu seja digno de ser morada do teu Espírito Santo. O Senhor é todo-poderoso e habita em mim. Nada nem ninguém pode me tocar. Passo pelo fogo, passo pela água, passo pela tormenta e sigo o meu caminho, pois nunca estou só. A minha fé é a minha proteção diante de todas as maldades e perigos do mundo. A minha fé é a minha fortaleza. E aonde quer que eu esteja, estarei com a presença do teu Santo Espírito comigo, a me guiar, a me inspirar, a me iluminar. Somente com teus olhos olharás e verás a recompensa dos ímpios. Eu espero em ti, meu Senhor, e não compactuo com atos de impiedade. Que cada um colha a recompensa de acordo com seus atos, e que cada vez mais minhas atitudes me aproximem de ti. Aqueles que praticam o mal vão encontrar o que tanto buscam, mas eu não estarei envolvido com eles. Porque tu, ó Senhor, és o meu refúgio. O Altíssimo é a tua habitação. Nenhum mal te sucederá, nem praga alguma chegará à tua tenda. Mergulhado no teu Santo Espírito, eu estou totalmente entregue à tua graça. O Senhor habita em mim e eu habito em teu Espírito. Que nessa temporária passagem aqui na terra, eu tenha meus passos guiados e guardados por ti e por todos do teu reino de amor. Porque aos anjos dará ordem a teu respeito, para te guardarem em todos os teus caminhos. São eles, do teu reino, que me guardam, obedecendo suas ordens expressas. Eles obedecem suas determinações e eu as vejo sendo cumpridas em minha vida, no meu caminhar, no meu pensar, no meu repousar. Tudo está protegido e guardado por teus anjos. Eles te sustentarão nas suas mãos, para que não tropeces com o teu pé em pedra. Me guiam e me guardam, companheiros de jornada, amando do Deus Todo-Poderoso. Eu não cairei, não tropeçarei, porque sou amparado e guardado como algo valioso aos teus olhos. Pisarás o leão e a áspide, calcarás aos pés o filho do leão e a serpente. Nenhum inimigo prevalecerá, nenhum mal alcançará sucesso, nenhuma armadilha terá êxito contra mim. Se inimigos vêm de encontro a mim, é na tua autoridade que posso confiar. Nós somos feitos à tua imagem e semelhança, e seguimos os teus ensinamentos. Na autoridade dada, no nome do Senhor Jesus Cristo, inimigo algum prevalecerá. Pois que tão encarecidamente me amou, também eu o livrarei. Pô-lo-ei num alto retiro, porque conheceu o meu nome. Ele me invocará e eu lhe responderei. Estarei com ele na angústia. Livrá-lo-ei e o glorificarei. Isso é promessa de vida que o Senhor nos faz. Meu Pai, resposta das minhas orações. É o Senhor quem afirma que me livrará e me guardará, que estará comigo nos momentos difíceis e irá me proteger, me ajudar a superar as adversidades da vida. E eu darei glórias ao seu santo e poderoso nome. Descanso totalmente entregue em tuas mãos, com a confiança de que estou guardado e protegido, e de que a cada novo dia não passarei só por tudo novamente. O Senhor estará comigo e eu estarei em ti. Obrigado, Senhor.
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2: 11:42.

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Aqueles eram os anos dourados. Nova York ainda não era uma grande cidade, mas estava começando a ter um começo de burburinho. Nas avenidas, poucos automóveis, porque o carro fazia pouco tempo que tinha sido inventado. E aqueles que possuíam um automóvel passeavam felizes pelas ruas dos Estados Unidos. E sempre que um calhambeque passava pelo outro, o motorista dava uma buzinadinha. Bibi! Era uma buzininha assim fraquinha mesmo. Era muito legal. E um proprietário de um veículo estava dirigindo todo feliz um automóvel modelo Ford. Se você visse aquele carro hoje, iria dizer: que calhambeque! É, mas naquela época era o último tipo, aliás, o primeiro tipo. A maior novidade do mundo. E aquele homem estava feliz da vida dirigindo o seu Ford. Um veículo extraordinário, superior à carruagem, superior às carroças, tudo. E aquele homem feliz ia dirigindo o seu veículo quando, de repente, sem explicação nenhuma, o motor parou. Parou! O homem estacionou o carro e queria que ele funcionasse, mas o carro não andava. E as pessoas curiosas foram se colocando na calçada, observando o carro, principalmente o carro, porque era uma novidade, e o motorista. Mas o motorista estava muito envergonhado, muito chateado. Ele queria sair dali e o carro não obedecia mais. Então, ele saiu do carro e foi até ali na frente do motor, colocou a manivela, e para quem não sabe, os carros naquela época não usavam chaves, eram manivelas. Ele pôs a manivela na frente do carro e começou a virar, virar, virar, e o motor não funcionava. Ai, ele suava, virava aquela manivela e o motor não funcionava. Aí ele abriu o capô, ficou olhando o motor, colocou a mão ali no meio, começou a se encher de graxa. Aí ele pegou, virou outra vez a manivela e o carro nada. E ele transpirava e virava a manivela e mexia no motor, enchia a mão de graxa e passava no rosto, passava na roupa e virava a manivela. E o bendito carro não funcionava. Aquele homem estava envergonhado. Por que que o carro não andava? Aí, no meio dos curiosos, um homem se destaca e diz: posso ajudar, amigo? O senhor entende de carro? Um pouquinho, deixa eu ver o que é. E o homem olhou ali o motor, antes de pôr a mão, examinou bem, aí disse: ah, era um fiozinho. Ele pegou aquele fiozinho, ligou numa parte do motor, só aquele toquinho. Aí ele disse pro homem: vire a manivela. E o homem virou a manivela e brrr, pegou o motor, começou a funcionar. E aquele motorista, impressionadíssimo, disse pro homem: como é que o senhor conseguiu? Como é que o senhor sabia disso? E o homem disse: muito simples, meu nome é Henry Ford. Fui eu que construí este veículo e eu compreendo muito bem como ele funciona. E ninguém acreditou que ele fosse o Henry Ford, o inventor do automóvel, o construtor daquele carro. Mas aí ele mostrou a sua carteira de identidade e todo mundo ficou admirado. Viu que aquele homem tinha realmente conhecimento de causa e consertou o carro porque entendia como ninguém daquele veículo que levava o seu próprio nome. Porque ninguém conhece mais o

produto do que o fabricante, você concorda com isso? Nós fomos fabricados por Deus. Fomos feitos à imagem e semelhança do Criador. Se tivermos qualquer problema de saúde, Deus é o médico que pode consertar qualquer órgão do nosso corpo. Se nós tivermos algum problema psicológico, Deus é aquele que fez o nosso cérebro e colocou entendimento dentro de cada um de nós. Por isso, pode cuidar do nosso sistema nervoso. Se tivermos qualquer problema com a nossa alma, com o nosso espírito, então Deus é o único que pode realmente preencher o nosso vazio e abençoar a nossa alma e salvar o nosso espírito, porque foi Ele que soprou a vida dentro de nós. Se você tem algum problema para resolver e a sua vida não está funcionando direito, então escute a voz de Deus dizendo no meio desta grande multidão: posso ajudar? E você, talvez não reconhecendo, Deus diz: o senhor entende disso? E ele vai te dizer modestamente, porque ele é muito humilde, um pouquinho. Mas se você entregar o teu problema nas mãos de Deus, e aquela área da tua vida que não está funcionando, se você deixar Deus examinar tudo, eu te digo que com apenas um toque, ele vai colocar tudo no seu perfeito funcionamento. Basta um toque só de Deus. Foi como disse aquele centurião romano para Jesus: Senhor, diga apenas uma palavra e o meu criado sarará. Uma só palavra, viu? Um único toque. Jesus Cristo, o Filho de Deus, é capaz de resolver todos os seus problemas. Por isso, se tem algo que não está andando bem na sua vida, se tem algo que não está funcionando direito, então clame pelo doce nome de Jesus. Entregue o teu caminho ao Senhor, confia nele e o

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2: 6:09.

0: Glória a Deus.
1: Meia-noite 17.

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1: Eu me lembro, traz ela aqui. 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
2: Meia-noite 51.
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1: Uma hora.
2: Atos dos Apóstolos, capítulo de número 9, foi a palavra que o Senhor confiou ao meu coração para essa noite. Quem achou, diga amém.
3: Amém.
2: Verso 1 em diante diz assim o texto sagrado: Saulo, respirando ainda ameaças e mortes contra os discípulos do Senhor, dirigiu-se ao sumo sacerdote e pediu-lhe

cartas para as sinagogas de Damasco, a fim de que se encontrasse alguns daquela seita, quer homens ou quer mulheres, os conduzissem presos a Jerusalém. E aproximando-se ele de Damasco, na sua viagem, eis que subitamente foi cercado por um resplendor de luz do céu. E caindo por terra, ouviu uma voz que lhe dizia: Saulo, Saulo, por que me persegues? E ele disse: Quem és, Senhor? E respondeu-lhe o Senhor: Eu sou Jesus a quem tu persegues. Agora levanta-te e entra.

0: mas não vendo ninguém. Saulo, levantando-se da terra e abrindo os olhos, não via coisa alguma, e guiando-o pela mão, o conduziram para Damasco. Somente até aqui, e você diga amém.
1: Amém.
0: Glória a Deus. O tema desse congresso é profundo, intenso e ousado, tá certo? A divisa? Então vamos dizer todos juntos, digam: profundo,
1: profundo,
0: intenso,
1: intenso
0: e ousado.
1: Ousado.
0: Vai sozinho agora, vai.
1: Para
0: fechar, só mais uma vez de novo, vai.
1: Profundo, intenso,
0: intenso.
1: Ousado.
0: Sabe o que é profundo, intenso e ousado? A vida com Cristo. Se não for profunda, se não for intensa, se não for ousada, não continuará sendo muito tempo. A narrativa de Paulo no caminho de Damasco vai trazer para nós qual era o contexto da sua conversão. O apóstolo Paulo, a quem a gente chama de Saulo por causa do texto, e ao longo da mensagem eu vou chamá-lo de Paulo e não de Saulo, porque você sabe que popularmente ele era muito mais conhecido pelo seu nome romano, ao invés da versão e da variedade do seu nome para o hebraico. Ele viveu experiências absurdas, sobrenaturais, coisas que ele nunca viveu na guarda romana, coisas que ele nunca viveu no clero religioso, coisas que ele nunca viveu, nem mesmo inserido dentro da cultura judaizante. Coisas que ele só pôde viver e desfrutar depois de ter conhecido o nosso Senhor e Salvador Jesus Cristo. Há uma série de divergências teológicas quando a gente vai debruçar-se sobre o texto sagrado. Mas todos os teólogos, independente de denominação, convergem numa única opinião: que se por alguma catástrofe ou alguma desgraça todo o compêndio de informações da Bíblia Sagrada se perdesse e só se restassem as cartas paulíneas, elas são tão bem elaboradas, contextualizadas e embasadas, que elas seriam o suficiente para que a igreja permanecesse viva em toda a sua estrutura de fé, doutrina e salvação. E tudo isso veio da cabeça deste homem, não por conta própria, mas por revelação divina. Ele falava de maneira muito abrangente e com muita fluência o grego, falava o hebraico e também tinha algumas noções do aramaico, sem falar outras coisas como italiano e outras línguas em que muitos não têm compreensão, e a gente poderia dizer, por que não, um poliglota, um homem extremamente politizado em questões jurídicas, como fica claro na carta que ele escreve aos romanos, e como fica claro também quando ele decide fazer a sua própria defesa diante de toda acusação e diante de todo sinédrio que estava à sua volta, uma vez que havia sido capturado. Não bastante, um homem altamente espiritual, e mesmo diante de tantas condições, de tanta experiência humana, de tanta cultura, de tanto conhecimento, ele vai atingir níveis de revelações tão profundos, tão excelsos, tão grandiosos, que quando ele retorna desse período de arrebatamento e ele é questionado acerca das coisas que ele viu, mesmo podendo variar o verbo em outras línguas, mesmo podendo expressar em qualquer uma das culturas que ele conhecia, ele vai dizer: olha, o que o olho não viu e nem o ouvido ouviu. Ele vai dizer: eu não tenho condições na minha humanidade de expressar tudo aquilo que eu vi, tudo aquilo que eu ouvi. Nós não estamos falando de qualquer pessoa, nós estamos falando de alguém que sabe formar uma frase, nós estamos falando de alguém que sabe contextualizar aquilo que viveu. Mas diante do que ele viveu, foi tão profundo, tão sobrenatural, tão intenso, que ele não vai conseguir revelar aquilo que ele viveu. Foram experiências inefáveis, foram coisas que só homens da mesma envergadura são capazes de reproduzir. Por exemplo, o primeiro termo atribuído ao que chamamos de círculo de oração, a primeira vez que isso se manifestou na Bíblia Sagrada, foi depois de Paulo ter tomado uma surra tão violenta, tão intensa, tão severa, que o texto diz que a igreja fez um círculo ao redor dele e começou a orar, porque havia dado ele como morto. E estando ali no chão, por causa do fervor, do fluxo de intercessão da igreja,

O texto diz que ele se levantou como se viera trazido no mundo dos mortos. Ressuscitou, levantou, ergueu-se. Houveram outros momentos tão extraordinários quanto em que ele experimentou da graça, da dádiva, do poder da palavra de Deus, do poder da oração, do poder da comunhão com a igreja. Lembra quando ele foi preso, e Paulo e Silas preso? O texto diz que eles estavam no pavimento inferior da prisão, e ali, já perto da meia-noite, cantavam hinos de louvores a Deus e oravam. E o texto diz que enquanto eles oravam, de repente todo o cárcere foi tomado de um forte tremor, e começou a se abalar as estruturas da prisão, e as tramelas das portas se abriam, e as cadeias das mãos soltaram. Eles vão e têm oportunidade de ser livre. O carcereiro fica desesperado e já puxa a bainha para tomar, para tirar a própria vida, e ele diz: não precisa fazer isso, estamos todos aqui, não precisa fazer isso, crê no Senhor Jesus e será salvo, tu e a tua casa. Não era noite, não era dia de morte, era dia de vida. Que experiência! Aleluia! Aleluia! Viveu coisas incríveis, mas tudo do que ele viveu depois se baseia no que aconteceu antes. Se baseia na leitura que nós acabamos de fazer aqui hoje, em Atos dos Apóstolos, capítulo de número 9. Nada do que ele viveu depois seria possível se ele não tivesse vivido isso aqui antes. Nada do que ele conheceu depois seria possível se ele não tivesse experimentado isso aqui antes. Nada do que ele aprendeu depois seria possível se ele não tivesse se submetido ao que aconteceu aqui antes. Tem muita gente querendo viver muitas coisas depois, mas você não pode queimar a etapa de ter um encontro real, íntimo e sincero com Jesus. Tudo que você venha viver depois será apenas uma consequência da maneira com a qual você se entregou antes. É aqui, não é no cárcere, que ele vai viver a maior experiência da sua vida. É aqui, não é no terceiro céu, que ele vai viver a maior experiência da sua vida. É aqui, não é quando ressuscitou, se podemos assim dizer, por intermédio da oração, que ele vai viver a maior experiência da sua vida. Porque todas essas coisas que aconteceram depois são claramente a consequência daquilo que ele se dispôs a viver antes. E o que foi, Camila? Ele se dispôs a experimentar Cristo na sua totalidade, na sua plenitude. E é aqui que ele vai viver aquilo que há de mais intenso, aquilo que há de mais profundo, aquilo que há de mais ousado. Quer encontrar-se com o Salvador de sua alma, é encontrar-se com o Senhor de sua vida. E é isso que Saulo vai fazer. Agora, em que contexto isto acontece? Isto acontece de uma maneira não planejada. Coisas boas também acontecem de maneiras não planejadas. Assim como vez ou outra desgraças chegam sem anunciar, coisas boas também nos surpreendem. E às vezes, muitas vezes, é necessário que nós sejamos surpreendidos. E é interessante porque enquanto eu estou falando isso, Deus está falando comigo: este ano eu vou te fazer surpresas. Oh, eu acho que você não crê em palavra profética. Eu vou liberar de novo para quem acredita: este ano você vai viver surpresas. Agora, o Senhor encontra ele no caminho de Damasco. Caminho esse que ele deseja seguir com um único intuito: levar homens e mulheres, seja quem for, a quem ele considerava dentro do cristianismo viver uma seita, porque não conhecia e não reconhecia Jesus como Senhor. Ele acreditava que a igreja primitiva estava embasada num conceito passageiro e que logo não iria sobreviver muito tempo, e quanto antes acabasse com isso, melhor. Paulo está quebrando um princípio que o próprio Gamaliel respeitou quando Pedro, já apóstolo da igreja, estava preso e o povo em favor dele, e o Sinédrio com medo do que estava acontecendo. O texto diz que o próprio Gamaliel se coloca diante de Pedro e João e toda a multidão.

e libera uma palavra que vai impedir a morte deles naquele dia, dizendo: olha, dai de mão a esses homens, os representantes então oficiais da igreja primitiva, Gamaliel, que não é convertido, Gamaliel, que não publicou a sua confissão de fé no Messias como filho de Deus, vai reconhecer que sobre a igreja há uma coisa que, se ainda não foi discernida, precisa ser no mínimo respeitada. E aí ele vai diante do povo e ele diz às autoridades: dai de mão a esses homens, porque se esta obra for de Cefas... Quem era Cefas? Cefas era um charlatão da época que fez um movimento, mas que não durou nada. Então ele vai dizer: se essa obra aí é de Cefas, dai de mão, larga eles de mão. Por quê? Porque se é de Cefas, ninguém precisa derrubar. Obra de homem cai sozinha. Aí ele diz: mas se esta obra for de Deus, larga esse povo de mão, para que vocês não se vejam lutando contra Deus e não contra os homens. E Gamaliel se ausenta da perseguição da igreja. Agora você vê, se o tutor do apóstolo Paulo, se o tutor de Saulo limpa as suas mãos acerca da perseguição da igreja, Paulo deveria seguir o seu exemplo, mas ele está obstinado. Foram deitadas as vestes de todos os que apedrejavam Estevão diante dos seus pés, quando ele ainda era um jovem, e Estevão também, um jovem cheio do Espírito Santo, e sem que lhe fosse permitido um julgamento justo, o povo ficou endemoniado, os príncipes da sinagoga, e gritaram: apedreja-o. E sem o julgamento ser determinado, ele sendo ali, guardião da lei de Roma, poderia ter impedido a morte de Estevão, mas a sua omissão consentiu a sua morte. Ele estava obstinado. Agora veja, esta experiência, quer encontrar-se com o Senhor, ela é tão profunda, ela é tão radical, ela é tão sobrenatural, que não importa o quão obstinado, não importa o quão sanguinário, não importa o quão perturbado o homem esteja, vai se cumprir na vida de Saulo o que João diz que se cumpre quando Jesus se manifesta

só o compressor para mim um pouquinho, por favor. Se ele aparecer, se ele se manifestar, com ele a verdade também se manifestará. E o que acontece se a verdade se manifestar? Você sabe muito bem, conhecereis a verdade, e a verdade vos libertará. Obstinado, sanguinário, autoritário, querendo ir a Damasco, descumprindo princípios até de filosofias de seus superiores. E por que tudo isso? Porque ele acreditava que a razão estava com ele. E um dos motivos que mais nos levam aos erros, uma vez que estamos aqui numa maioria de cristãos, e é a vocês que eu me dirijo agora, um dos motivos que mais nos levam aos erros é andar por aí com a sensação de que a gente está certo o tempo todo. É não permitir-se o benefício da dúvida acerca de uma opinião pessoal. Eu tenho visto pessoas errarem, não porque são pecadores, desleixados e declarados, mas eu tenho visto, por exemplo, gente errar por ter orgulho da santidade. E vai queimar no mesmo inferno do adúltero e do mentiroso aquele que se vangloria no orgulho de seu mérito. Vai para o mesmo fogo. Obstinados a termos razão sempre. Obstinados a não considerarmos que também erramos. Obstinado a não olharmos no espelho e vermos.

estejamos errados. Estamos errando e ainda estamos sorrindo. Estamos errando e ainda estamos vaidosos. Estamos errando e estamos nos tornando sepulcro caiados, porque queremos passar ao mundo o estereótipo de um personagem que não erra, que não falha, que não tropeça, que não peca. Por que que eu estou dizendo isso? Estou dizendo isso porque Saulo não é um cretino. Estou dizendo isso porque Saulo não é um canalha. É um soldado fidedigno da guarda romana, alguém de caráter elevado. Ele não está na posição que ele ocupa porque ele é um vacilão. Ele não está na posição que ele ocupa dentro da guarda romana ou de todo o clero judaizante porque ele é qualquer um, não. Ele cumpre horário, ele cumpre norma, ele bate ponto na hora certa. Olha, sabe por que que ele pede carta ao sumo sacerdote para ir a Damasco? Porque Damasco está fora da sua jurisdição de autoridade. Então, para ele não ir sem autoridade, sem legitimidade, ele pede a carta dos homens da terra. E homens estão pensando que ter cartas de homens é o suficiente para ter autoridade na terra. Você pode até ter a autoridade dos homens na terra, mas não queira exercê-la sem ter.

0: mais. Quanta gente querendo alcançar a sua motivação na opinião do outro e no que o outro te liberou a fazer. Ah, mas fulano diz que sim. E Deus te disse o quê? É fácil jogar a responsabilidade em cima do outro quando eu quero terceirizar o serviço. Então veja bem, ele não é um homem que está feliz em fazer o que eu e você julgamos ser mal. Não, ele é um camarada que anda certo. Ele é alguém que procura andar em retidão. Camila, então o que você está querendo dizer? Estou querendo dizer que na cabeça dele, a igreja primitiva era a manifestação de uma ceia que veio por intermédio de um homem que se dizia ser o Cristo, o Filho do Deus vivo. Camille, por causa disso que ele está fazendo é certo? Não, é errado. O que eu estou querendo dizer é que um erro não muda só por estar sendo cometido de maneira sincera. Quem está me ouvindo, diga amém.
1: Amém.
0: Olha o que Paulo está fazendo. Ele não está errando porque ele quer errar. E isso lembra muito a nossa maneira de cometer erros. Porque eu vou repetir, ele não está errando porque ele quer errar, mas ele está errando porque acredita fielmente que está fazendo a coisa certa. E a maioria de nós que estamos aqui nessa noite, estamos obstinados fazendo aquilo que é errado, não porque queremos fazer, mas 80% dos erros que nós cometemos, quando vamos nos justificar, quando vamos pedir desculpa, quando vamos tentar consertar com alguém, a gente já começa dizendo: eu não queria ter te magoado, não foi essa a minha intenção, eu não gostaria de ter feito isso. Só que Deus hoje nos chama a uma responsabilidade, uma experiência sincera com Ele. E dentro de uma responsabilidade e de uma experiência sincera com Deus, eu assumo os meus erros, mesmo que eles tenham sido cometidos sinceramente. Erros podem ser sinceros, mas ainda assim são erros. E erros trazem consequência, erros trazem dor, erros podem levar alguém até a morte. Imagine um erro médico. São erros. Quantos médicos já perderam um paciente na sua mão? E só perderam porque estavam ali tentando salvar a sua vida? Sim ou não? Sim ou não? Está ali na tentativa de salvar a vida e tendo a possibilidade de salvar, na gana de pelejar por aquela vida, de repente uma falha e um erro fatal, e perde-se então alguém que desejava salvar. Camilo, o que você está dizendo? Não sou eu, mas é o Espírito. Ele te trouxe hoje aqui para dizer: você só vai ter uma experiência profunda com o Senhor quando você começar a entender que mesmo estando no caminho certo, que mesmo fazendo o que é bom, você também tem possibilidade de estar errado.

Agora, diante de Cristo, não podemos omitir as nossas falhas. Podemos ter constrangimento dos nossos erros, mas não podemos deixar de confessá-los. Por quê? Porque o Cristo

0: caminho estava certo, mas a motivação dele estava errada. O que ele fazia tinha a autorização dos homens para fazer. Então, aos olhos dos homens estava certo, mas aos olhos de Deus estava. Então ele não errava, porque era um tolo. Ele fazia isso de maneira sincera, mas isso não deixava de ser um erro. E a igreja estava orando. A igreja estava orando, porque não houve uma igreja que orasse mais do que a igreja primitiva. A igreja primitiva, diz o texto, que se reunia todos os dias para orar. E durante todos os dias orava de maneira cristocêntrica. A igreja não se reunia para fazer petições pessoais. As questões que precisavam ser divididas de maneira pessoais, de maneira pessoal, eles tratavam somente do que fosse comida, pão, dinheiro. Não tratavam isso com oração, tratavam isso com conversa, tratavam isso dividindo e repartindo os seus bens. A igreja orava pedindo a volta de Cristo. A igreja orava pedindo a expansão do reino de Deus na terra. A igreja orava a oração do Pai Nosso todos os dias. A igreja se reunia e orava muito. Essa igreja chama-se igreja primitiva porque era uma igreja que tinha o seu apostolado concentrado nos discípulos que andaram com Cristo. Então, o que Cristo fazia, eles faziam. Como Cristo andava, eles andavam. O que Cristo queria, eles queriam. E antes de Cristo ser assunto aos céus, ele disse o que essa igreja deveria fazer. E uma das coisas que Jesus especificou qual seria o alvo de oração dos crentes, ele disse: olhe, eu não quero vocês amando só os que vos amam. Porque se vocês só amarem os que vos amam, os gentios também fazem isso. Que diferença vocês terão? O mundo funciona assim, mas vocês serão diferentes. Jesus disse para eles: eu vos digo, amai os que vos odeiam. E ele disse: orai pelos que vos perseguem. Então vem comigo, igreja, raciocina comigo. Paulo está prestes a viver a maior experiência da sua vida, e ela será provocada pelo quê? Por um mover de uma oração, pelo mover de uma igreja. Que igreja? Uma igreja que, quando se reúne para orar, não levanta dedinho para o céu para dizer: Deus, se eu sou teu servo, mato o perseguidor. A igreja primitiva não está autorizada a pedir a morte, mas o Senhor disse: é tudo que dois de vós ligardes na terra será ligado no céu. É tudo que pedirdes ao Pai em meu nome, eu farei. A igreja primitiva sabia: o Deus que tem poder para matar também tem poder para salvar. Você não vai conseguir imaginar essa igreja se reunindo para orar e dizendo: mata Paulo, mata Paulo, mata Saulo, mata Saulo. Quem está me ouvindo, diga amém. Quem está comigo, diga glória. Essa igreja não se reúne para pedir a morte de perseguidores. Esta igreja não vai para a campanha de monte para bater pezinho no chão e dizer: se a razão está comigo, desce a espada no fulano. Essa igreja é santa, essa igreja é lavada, essa igreja é remida, essa igreja é intercessora.
1: Glória a Deus.
0: Saulo já era muito conhecido como perseguidor, e se eu pudesse parafrasear, não estou dizendo que aconteceu isso, mas se eu pudesse parafrasear uma oração de Pedro orando por Paulo, a quem futuramente ele teria um encontro, eu imagino ele dizendo: Senhor, se tu fez essa obra com este sanguinário pescador analfabeto, Senhor, se tu me tirou de trás de uma rede cansado, ah Senhor, o que é a vida deste homem nas tuas mãos? Um homem de Deus, uma mulher de Deus, não usa seu tempo de qualidade de oração pedindo para Deus matar ninguém. Camila, por que você

está dizendo isso? Estou dizendo que todo grande mover, seja na sua vida ou na vida de quem você ama, ele começará com oração. Se você começar a orar, vocês querem sentir vento no quarto com a janela fechada? Vão abrir o olho e vão pensar: deixa fechar a janela. E quando verem, a janela está fechada e a porta também. É o Espírito Santo dizendo: eu não vim de fora, eu estou aqui dentro. E Deus está dizendo: você quer ver isso? Você quer ver isso? Você quer deitar para tirar um cochilo na hora do almoço e quer viver a realidade do tema desse congresso, profundidade? Você quer descansar depois de um dia de trabalho no congresso para ter que acordar cedo amanhã e começar tudo de novo? Mas quer viver no período entre um congresso, um sonho de revelação, algo que aponte para o teu futuro ou para o futuro da igreja? Quer fazer parte do plano de Deus? Você tem dito: Deus, eu não quero isso só na camisa, eu quero isso no meu coração. E Deus está dizendo: eu tenho isso para te dar se você começar a orar. Se você pega na mão de alguém aí agora, eu estou te pedindo isso agora pela primeira vez. Então pega na mão de alguém aí agora e diga para essa pessoa: se você começar a orar, se

Você diz: Camila, eu não tenho vontade de orar. Por isso que eu gosto de oração. Oração não depende de vontade, depende de disciplina. Camila, mas eu não sinto de orar. Por isso que eu gosto de oração. Oração não é sentimento, é hábito. Camila, então como é que eu faço? Tá com vontade, ora. Tá sem vontade, ora também. Hoje é segunda-feira, ora. Na terça-feira, ora também. Precisa de uma porta aberta na quarta, ora. Não precisa de nada na quinta, ora também. Tá sentindo vontade de chorar, ora. Não tá sentindo vontade de chorar, ora também. Tem tempo pra orar uma hora, ora uma hora. Tá com a vida corrida, ora 5 minutos, mas não deixa de orar. Vai orar. Grande mover, toda grande experiência, tudo aquilo que é profundo, tudo aquilo que é intenso, tudo aquilo que será ousado, começará com o mover de oração. A casa de John Wesley está aberta para visitação até os dias de hoje. E se você chegar lá, tem duas rodelas do quarto onde ele orava, é a marca dos seus joelhos. Clamando por um avivamento em toda a Europa. Não conseguiu isso com patrocínios. Não conseguiu isso com Instagram. Não conseguiu isso com Facebook. Não conseguiu isso com nenhuma das ferramentas que hoje nós dispomos para divulgação. Conseguiu isso dentro de um quarto com porta fechada. Ele orava. Orava. Quando tinha vontade, orava. Quando não tinha, orava também. Se estivesse triste, orava. E se estivesse alegre, orava também. Se estivesse cansado, orava. E se estivesse com disposição, orava também. De madrugada, orava. De tarde, orava. E à noite, orava também. Aí você vai ver na biografia de Billy Graham, contando a narrativa histórica de quando ele, ainda nos seus 12 anos de idade, teve a oportunidade de ir à casa de Wesley. E chegando lá com toda a turminha da escola, porque nós estamos falando de um país americanizado e falando da América, falamos de um país cristão, todos entraram para a visitação. Na hora de ir embora, o professor entrou dentro do ônibus e contou, e viu que estava faltando um aluno. Voltou para dentro da casa para saber aonde o aluno estava, e o aluno estava com os dois joelhos dobrados no mesmo lugar aonde Wesley então assim dobrava. E na biografia vem escrito que ele vem na ponta do quarto aonde estava o aluno e diz assim: vamos, Billy. E encontrou ele orando, dizendo: faz de novo, Deus. Estamos falando dos maiores divisores, um de avivamento e um de posição evangelística no mundo, que se havia registrado na época 128 países, dos quais Billy Graham pisou 126. Será que você tem noção do que eu estou falando? Sabe aonde isso começou? Com oração.

Você diz: ninguém me ajuda. Você diz: eu não consigo isto, eu não consigo aquilo. Ninguém me apoia, ninguém vem aqui em casa orar. Se você quer viver uma transformação de verdade, se você quer viver uma transformação profunda, se você quer intensidade, profundidade e ousadia, não permita que as orações das pessoas façam te substituir a oração que você precisa fazer. Quando você quer viver uma experiência profunda com Deus, quando você quer viver uma experiência profunda com Deus, eu vou falar de novo porque Deus está provando corações. Quando você quer viver uma experiência profunda com Deus, você não tem tempo de pedir para todo mundo orar por você, porque você usa esse tempo orando por si próprio. Quem está com todo mundo o tempo todo não tem tempo de estar com Deus nem um minuto. Você acha que se andar do meu lado vai ser tão crente quanto eu? Acha que se colar com alguém do ministério vai ficar tão crente quanto ele? Isso ajuda, é importante e é bom ter referências, mas a minha unção não substitui a sua, a minha oração não substitui a sua, e o que Deus tem na minha vida não é igual ao que ele tem na tua. Obviamente, a igreja orava, e orava como Jesus havia ensinado. Agora vem ele com cartas, fazendo aquilo que é errado, mas acreditando que estava fazendo o certo. E enquanto ele caminha no erro, enquanto ele caminha obstinado na prática indevida, um forte resplendor de luz do céu o cercou. A oração tem esse poder. O quê? Ela cerca gente que quer fugir por todos os becos, vielas e valados. Se você orar por você, sua vida será cercada. Se você orar por alguém, você vai levantar um cerco ao redor desta pessoa. Jesus poderia ter aparecido em manifestação de fogo se quisesse, porque ele é fogo. Jesus poderia ter aparecido em manifestação de ventos, se ele quisesse, porque ele sopra onde quer. Jesus poderia ter aparecido em qualquer um dos formatos que lhe é permitido em toda a tipologia bíblica, mas ele vai aparecer em uma única vertente. O texto diz: foi cercado por um forte resplendor de luz. Porque são as luzes que dissipam as trevas. São as luzes que manifestam a verdade onde havia obscuridade. Quando eu falo de trevas, eu não estou falando de rituais malignos. Quando eu falo de trevas, eu falo das trevas mais densas que existem na terra. Que trevas são essas, Camila? Não são trevas ligadas ao satanismo e nem à bruxaria. As trevas mais densas que existem na terra é o limbo de uma mente sem conhecimento. Uma pessoa vazia de conhecimento é facilmente vulnerável e atacada para absorver qualquer outra coisa. Quem aqui nunca teve uma avó que dizia: mente vazia, oficina do diabo? É destas trevas que nós estamos falando, as trevas da ignorância, o limbo de uma mente vazia sem conhecimento. A palavra do Senhor diz: porque ele é o Pai das luzes, e nele não há sombra alguma de dúvida ou de variação. Essa luz que é Jesus cerca Paulo, cerca Saulo, e agora cercado, o texto diz, verso de número 4, e caindo por terra. Precisamos compreender que uma experiência profunda, intensa, ousada e verdadeira só pode caminhar em Cristo por duas vertentes. Primeiro, se a sua experiência com Deus não passa por Cristo, e quando eu digo isso, eu estou querendo dizer, se a sua experiência com Deus não passa pela palavra, logo, logo ela ficará no passado. Eu vou repetir: se a sua experiência com Cristo não passa pela palavra, logo ela será passageira. Tem que passar pela palavra. Olha como João diz acerca da manifestação da luz que cerca Paulo, da luz que é Jesus: no princípio era o verbo. Verbo é o que, gente? Verbo é palavra. Vamos lá, responda para mim: verbo é o que? Tá fraco, verbo é o que?

No princípio era o verbo estava com Deus e o verbo era Deus. O próprio Jesus vai olhar para os seus discípulos e vai dizer: olha, eu vou para o meu pai. Aí Filipe diz assim: mostra-nos o pai, porque nós ainda não conhecemos. Ele diz: como não? Quem vê a mim vê o pai, quem vê o pai vê a mim, porque eu e o pai somos. Quer conhecer a Deus? Conhece a sua palavra. Quer ver a Deus? Observe a sua palavra. Quer ter experiência com Deus? Viva uma vida na palavra. Essas experiências que ficam à ameação e ninguém sente nada, vida não é transformada, ninguém abandona o pecado, ninguém toma a cruz, mas se envolve no culto, chora, roda, pula, geme, e a gente diz: meu Deus, está envolvido, mas se a vida não muda, está envolvido, mas se não abandona o pecado, está envolvido, mas se não agarra a cruz, não se envolveu com Deus, se envolveu com a atmosfera de culto. E a atmosfera de culto passa, a palavra não. Céus e terra passarão, mas as minhas palavras nunca hão de passar. Levante a mão direita o mais alto que você puder. Coloque a esquerda na mesma altura, na mesma altura. Quando eu disser três, você vai impor as mãos sobre o ombro do vizinho e vai dizer para ele: passa na palavra. É um, é dois, é três. Vai! Passa na palavra. Esse choro tem que passar na palavra. Esse louvor tem que passar na palavra. Essa língua estranha tem que estar respaldada na palavra. A tua vida tem de estar na palavra. Jesus disse: só tem um jeito de eu morar dentro de vocês. Só tem um jeito de o que vocês estão sentindo hoje ser bom e amanhã também ser bom, e depois ser melhor, e ser melhor, e cada dia melhor. Porque a vida cristã não é uma vida de declínio, a vida cristã é uma vida de subida. A vida cristã não é uma vida decrescente, a vida cristã não é uma vida decadente, a vida com Cristo é uma vida crescente. Você diz assim: ah, Camila, viver com Cristo já está bom. O Senhor está dizendo: vai ficar ainda melhor. E se você já serve ao Senhor, olha para alguém e diga: é daqui para cima. Literalmente, é daqui para cima. Estamos vendo muitos movimentos que não se sustentam nem em si mesmos. Por quê? Porque são emocionais. E tudo que depende de emoção é passageiro. Um dia está bem e diz que vai explodir o inferno. Outro dia ninguém tocou nele e ele se explodiu sozinho. Por quê? Porque sem a palavra de Deus eu sou inconstante. Dizer que conhece a Cristo e não praticar a sua palavra não é verdade, é sensação. E sensação passa. É o próprio Jesus se manifestando diante de Paulo. O que isso significa? Significa que essa experiência não será passageira. Significa que ela será eterna. Se manifestou por intermédio de luz, é o próprio Jesus, o verbo encarnado, só que aqui em luz, ele se manifesta. E o texto diz que quando ele se manifesta, Saulo vai ao chão. E a gente tem que parar com essa mania de achar que as pessoas são obrigadas a sentir o que a gente sente, a viver o que a gente vive e a estar no mesmo nível que a gente tem caminhado. Preste atenção. Todas as vezes que olhamos para esse texto, sobretudo na maioria dos pregadores pentecostais que já ouvimos, sempre colocam Saulo numa condição onde ele foi derrubado. Tem até louvores que dizem que ele caiu do cavalo. E tudo isso é conjectura. E não é problema conjecturar, o problema é fazer isso sem respaldo. Porque o texto não diz que ele foi derrubado só porque ele caiu. Não significa que ele foi empurrado. O texto diz, e é sequencial, que ao ser cercado pelo resplendor de luz do céu, caiu por terra, ou caindo em terra, significa que ele não foi derrubado. Sabe por quê? Porque para viver uma experiência profunda e intensa com Deus, não pode ser obrigado, não é nem por força e nem por violência, é voluntário, é intencional, é consciente. O que é que ele mesmo vai orientar acerca da nossa liturgia de culto? Ele disse: não venham para o culto emocionado, não. Ele diz: apresentem os vossos corpos puro, santo e agradável, e junto com eles tragam o vosso culto, e o apresentem de maneira

racional. Tem gente aqui que está afastado dos caminhos do Senhor, veio para este culto porque ama o Senhor de coração e de verdade, mas quando a gente pergunta, quer entregar a vida para Cristo, ele diz hoje não, porque hoje eu não estou sentindo. Decisão com Deus não é sentimento. A pergunta é: crê que Jesus Cristo é o único mediador entre Deus e os homens? Creio. Crê que ele veio ao mundo para remir a humanidade dos seus pecados? Creio. Crê que ele em breve voltará para levar a sua igreja? Creio. Então você é crente, menino. Agora a pergunta é: por que tu é crente, mas não é salvo? Camille, pode ser crente, mas não pode ser salvo? Pode. Tem gente aqui que está dizendo: não, eu não sou crente não, eu estou desviado. Que desviado que frequenta culto em dia de carnaval? Até crente viajou e o desviado está na igreja. Tu não é desviado. Desviado não frequenta culto, minha filha. Desviado vai embora e não dá nem tchau. No máximo você é um afastado e morre de saudade. Não, Camila, eu tenho temor, mas não sou crente não. Engraçado, não é crente não, né? Conhece o nome de um monte de santo, mas quando vê vulto em casa diz: a poder. Ainda é pentecostal, no sangue de Jesus. Conhece um monte de simpatia, mas quando a coisa aperta, você diz: vou no círculo de oração fazer uma campanha. Tu é crente? Grita para alguém do teu lado: tu é crente? Sim. Fala aí para ele, não sabe gritar não? Diga: tu é crente? Sim. Tu tem cara de crente, jeito de crente, adoração de crente, chora igual crente, acredita igual crente. Tu é crente? E a pergunta é: até quando vai ser crente e não vai ser salvo? Aí eu digo: quem quer vir fazer uma aliança com Jesus, aí fica no lugar e diz assim: não, eu não posso ir ainda não, porque eu não sou crente. É crente. Mas ser crente não faz de você salvo, mas ser salvo faz de você um bom crente. Não, Camila, quando eu sentir eu vou. Decisão não é sentimento. Ai, Camila, porque minha amiga disse que converteu e ela sentiu um arrepio. Isso aí foi ela. Quem sentiu foi ela. Quem está salvo é ela. Ai, Camila, é que eu quero sentir um arrepio. Quer sentir um arrepio? Tira a roupa no frio. Vida com Deus não é sensação, não é sentimento corpóreo. Pelo contrário, é o envolvimento de todo o corpo, alma e espírito. E por que que nós afirmamos isso até na conversão de Saulo? Porque o texto diz que, cercado pelo resplendor de luz, caiu com o rosto em terra. Ou seja, ele não foi empurrado, ele não foi jogado, ele viveu uma experiência. Aqui ele vai viver o que está descrito no dicionário acerca do significado de experiência, que significa chegar ao conhecimento de algo que não se sabia por intermédio de todos os sentidos, não é sentimentos, por intermédio de todos os sentidos do corpo. O que é isso? Visão, tato, olfato, paladar. Camilo, o que você está dizendo? Não só estou dizendo, como estou afirmando. A obra da conversão, da experiência com Deus e da salvação não pode ser nem por força e nem por violência, diz a palavra de Deus. Então como é que ele caiu por terra? O texto é claro, foi subitamente depois do resplendor de luz do céu. Então ele viu, ele ouviu uma voz falando com ele e uma manifestação sobrenatural à sua volta. Camilo, o que é isso? Isso é uma experiência sensorial, audiovisual e de dentro para fora. Então por que que ele caiu por terra? Porque quem está chegando lá não é Camila, é o quarto homem da fornalha. Quem está chegando lá não é qualquer um, é o Filho do Deus vivo. Então por que que ele caiu? Ele foi empurrado? Não, porque Cristo não precisa disso. A palavra de Deus é fiel. Eu vou bater na porta, disse ele. Se alguém ouvir e abrir, eu entrarei e cearei com ele. E se não, não endureceu o coração. Mas por que que Paulo está no chão? Porque diante do que ele viu, diante do que ele ouviu, ele sentiu e não resistiu e caiu. O que nós estamos afirmando é que ele não está no chão porque alguém empurrou. Ele não está no chão porque Jesus botou ele de cara na poeira. Não. Ele está no chão porque ele foi fiel ao que ele sentiu. Ele foi

fiel ao que foi produzido dentro dele, partindo daquilo que ele viu e partindo daquilo que ele ouviu. A informação mexe com ele, o timbre da voz de Jesus mexe com ele, a luz em todo o redor mexe com ele. Deixa eu falar aqui, usar meu tempo para falar isso aqui rasgado. Eu estou falando de alguém que viu Estevão ser apedrejado até a morte. Você sabe o que é ver uma pessoa morrer por apedrejamento? É um globo ocular saltando fora do olho, é língua caída para fora da boca, é dente quebrado, orelha arrebentada, dependendo da pedra e da força, é fratura exposta a olho nu. Agora imagine tudo isso acontecendo diante de um homem, do qual a Bíblia diz que todo homem, até na sua naturalidade, olhava para Estevão e via o seu semblante como de um anjo. Estamos falando de um homem inocente. E sabe o que esse Saulo aqui vai fazer? Vai ver ele ser apedrejado até a morte e não vai fazer nada. E também não vai sentir nada. Está sendo fiel ao que ele acredita. E o que ele acredita é que Estevão merece a morte. Só que agora ele está diante da revelação da verdade. Agora ele está diante daquele que não mente. Agora ele está diante daquele cujas máscaras caem no chão. Agora ele está diante daquele que a mentira não consegue suportar de pé. Agora ele está diante daquele que até os demônios, ao ouvirem o seu nome, tremem e estremecem diante da sua presença. Ele não pode sentir outra coisa senão a verdade de que Jesus está ali. Agora vou ser honesta para você, ele não sabe que é Jesus. Não sabe que é Jesus. Mas veja como isso não impede ele de viver a experiência. Ele só vai saber depois, caindo por terra, cercado pelo resplendor de luz do céu. Aí alguém diz: Camila, mas caiu. Caiu significa desceu depressa. A conotação no grego estaria escrita assim: e sendo cercado por um forte resplendor de luz do céu, quedou-se. É diferente de caiu? É. Uma coisa é você descer depressa, outra coisa é você cair. Quem aqui já caiu sabe do que eu estou falando. Meu irmão, quem cai, cai catando cavaco. Cai com o cotovelo para um lado, perna para o outro. Sim ou não? Sim ou não? Levanta da rua, alguém pergunta: está tudo bem? Está tudo doendo, a gente finge que nada aconteceu. Estou ótimo. Porque cai desengonçado, cai de qualquer maneira. Explica para mim, como é que alguém vai cair sendo derrubado se já cai com mão espalmada no chão, joelho dobrado e boca no pó? Você acha que um soldado não sabe que essa posição chama-se posição de rendição? Você acha que alguém que coloca os outros em posição de rendição, que vê os outros em posição de rendição, não sabe quando precisa se render? Camilo, o que você está dizendo? Estou dizendo que a experiência que ele está tendo com Cristo, ela é real. Não só porque começou no mover, não só porque passou pela palavra, mas porque ela está sendo voluntária. E por que ela está sendo voluntária? Porque esse camarada aqui, antes da conversão, podia ser o mais vil, podia ser o mais sanguinário, podia ser o mais obstinado, mas ele tem uma coisa que muito crente bonzinho está perdendo. O quê? Ele é fiel ao que ele sente. Ele é fiel à experiência que ele está vivendo. Diante do que ele viu, diante do que ele ouviu, ele não resistiu e desceu. Caiu. O que me impressiona é que esse aqui viu Estevão morrer e não fez nada. E o que me deixa chocado é que tem gente aqui que, se precisar tirar a roupa do corpo para abençoar alguém, faz isso. Mas quando sente o Espírito querendo usar na igreja, se amarra no banco e diz: hoje não. Existem pessoas aqui que, se forem preciso, rasgam a cidade de um canto para o outro para levar alguém no hospital, tira a comida do armário para abençoar alguém que precisa. Mas quando o Espírito de Deus diz: hoje é dia de conserto, você diz: hoje não. E aí você diz: aonde está a diferença? A diferença é que tem muita gente em nosso meio que conhece a Deus, caminha com Deus, mas não é fiel ao que Deus está te

permitido experimentar. Vou falar mais rasgado, vou trazer um exemplo mais simples. Quantas vezes dentro dessa mocidade, ao decorrer de algum dos cultos aqui da semana, quem sabe no período do congresso, Deus toma você em virtude, em ousadia, e diz assim: sai do teu lugar e abraça fulana. E o Espírito fica guerreando contigo no culto: sai do teu lugar e abraça fulano, sai do teu lugar e abraça fulano. Aí você fica ali guerreando com o Espírito, dizendo: Espírito, eu vou, mas me fala o que é para falar, me fala o que é para dizer. E ele não fala o que é, ele só diz: sai do teu lugar e vai dar um abraço no fulano. E você não sai do lugar. Aí daqui a pouco ele pega outro, vem e abraça a pessoa que Deus mandou você abraçar. Quem já viveu essa experiência? Para eu não dar de doida aqui sozinha. Quem já viveu essa experiência? Então sentiu o que vem logo depois dela. E o que vem depois dela é o teu comportamento que determina. Se for profeta, você se sente envergonhado. Mas se for covarde, você fica aliviado. E Deus hoje está dizendo: quer viver isso aqui? Não pode ser covarde, tem que ser profeta. Quer viver isso aqui? Não pode ser tímido. Não, Camila. Ai, Camila, mas é característica da minha personalidade. Você pode ser tímido se chamar teu nome, se querer mostrar teu rosto. Agora, ser tímido acerca das coisas que Deus tem mandado você fazer, aí não, porque elas não são sobre você, são sobre Deus, e Deus tem que ser glorificado. E Ele está contando com você para isso. Agora, quem já teve essa experiência? Deus diz assim: sai do teu lugar e vai lá e abraça fulano. Aí você já viveu a primeira, já sabe que Deus não espera. Aí você levanta e vai igual doido abraçar alguém que não viu, sem saber o que é para falar. E no meio do caminho você abraça e pensa que vai soltar. Mas enquanto abraça, Jesus desenrola o rolo. Quem já viveu isso, diga amém. Camila, eu quero entender qual é o chamado de Deus para minha vida, para viver essa experiência. Jesus vai te contar tudo o que você deseja saber, tudo o que você precisa saber. Você só não pode inverter a ordem na hora da experiência. O texto diz: primeiro caiu por terra, ouviu a voz: Saulo, Saulo, por que me persegues? Depois de ter ouvido a voz, aí ele disse: quem és, Senhor? Uma pergunta, um questionamento. Deus está dizendo: eu quero responder todas as tuas perguntas. Eu não tenho prazer que você tenha dúvidas na vida cristã. Eu não quero que você ande por aí cheio de questionamentos. Não, só que o Senhor está dizendo a alguém aqui: por que que eu não respondo as suas perguntas? Porque você pergunta primeiro para saber se vai descer depois. Se você fizer igual Paulo, o que? Desce primeiro e pergunta depois. O que que é isso? Seja fiel ao comando, seja fiel à ordenança que Deus tem te dado, seja fiel à direção que Deus tem falado. Se Deus está falando algo, não pergunte primeiro por quê, faça e depois pergunte por quê. Quem é o Senhor? E o Senhor responde. Porque Deus não tem prazer que ninguém duvide em sua presença. Eu sou Jesus, disse para ele, a quem tu persegues. Quando o Senhor aparece para ele e diz assim: Saulo, Saulo, você leu no texto. Todo o Novo Testamento é escrito no grego. Quem está comigo, completa, por favor, para eu saber que você está comigo. Todo o Novo Testamento é escrito no? É escrito no? Mas essa parte está escrita em hebraico. Não está escrito Saul, Saul. Está escrito Shaul, Shaul. Que é Saul, Saul para português. E a terceira variação para Saulo. Por que que Deus está chamando ele Shaul, Shaul? Porque tudo é relatado em grego, mas Saul vem em hebraico. Não é à toa. Primeiro porque Saul é a origem do seu nome. Antes de ser grego, era hebreu. Deus está dizendo: tu serás uma árvore frondosa para nós hoje aqui, se deixar eu tocar nas suas raízes. Todas as vezes que Deus quiser manifestar um Pedro, ele precisa expor um Simão. Todas as vezes que Deus quer manifestar um Israel, ele precisa tocar em um Jacó. Está entendendo? Todas as vezes que Deus vai levantar um Paulo, ele precisa mexer com o Saulo que mora dentro dele. Segundo motivo, Shaul, Shaul.

seria Saul, Saul, tem a etimologia do significado do seu nome assim: pedido foste a Deus. Você acha que é coincidência? Qual é o significado então de Saul? Pelo amor de Deus, fala direito, senão vou me rasgar todinha. Então, quando o Senhor está dizendo Saul, ele está dizendo, quando ele diz de novo Saul, ele está dizendo, vou traduzir: você não quer, mas está pedido. Você correu, mas está pedido. Você não imaginava, mas está pedido. Isso aqui para mim manifesta o clamor da igreja primitiva. Tem gente que, se vivesse sozinho, não ia querer nada com Deus. Mas porque tem um jovem que ora, um pai que ora, uma mãe que ora, Deus visita ele aonde está. E quando ele se pergunta, imaginando: meu Deus, o que, que Deus veio fazer na boca de fumo? Que o anjo do Senhor veio me guardar nesse tiroteio? Ah, se o Senhor pudesse reproduzir a mesma palavra, ele olharia para essa pessoa e dizia: tá pedido, foi pedido, foi pedido. Camila, eu não entendi. Deus te trouxe aqui para dizer: você faz parte, você é a resposta de um clamor, você é a resposta de um propósito de Deus na terra. E até quando você vai fugir disso? Você que está fazendo cabo de guerra, como é que chama aquele negócio? Quebra de mão com Deus. É o quê? Queda de braço. Você vai perder. Com Deus não se disputa. Duas coisas eu aprendi fazendo a obra de Deus. Primeira, fazer a vontade de Deus não é fácil. Segunda, que me levou a cumprir a primeira. Qual? Descobri que fugir dela dá mais trabalho. Você vai reproduzir isso para alguém e diga: fazer não é fácil, mas fugir é ainda mais difícil. Vai de novo, vira para o outro e diz: fazer não é fácil, mas fugir é ainda mais difícil. Camila, o que, que você está dizendo? De um jeito ou de outro você vai fazer. De um jeito ou de outro você vai fazer. Só que hoje Deus está te dando a oportunidade de escolher: vai fazer do jeito difícil ou vai fazer do jeito que tem que fazer? Porque você está pedindo e você vai fazer. Se Deus te chamou para cantar, você vai cantar. Se Deus te chamou para pregar, você vai pregar. Se Deus está te chamando hoje à salvação, e se tu estás ouvindo a batida dele no teu coração, não é endurecimento. O teu coração. Seja fiel ao que você sente. Seja fiel ao que a palavra de Deus produz em você. Seja fiel ao que os hinos que cantam a palavra executam em você quando você ouve. Seja fiel ao tema. Seja fiel à intenção do propósito do congresso. Seja fiel ao tempo que você dedicou em servir a Deus. Jesus olha para ele e diz assim: agora levanta-te. Porque no início da experiência você até vem caído, mas Jesus está dizendo: da minha presença ninguém sai por baixo. Oh, tem gente aqui que vai ter que perder para ganhar. Tem gente aqui que sabe que tem que renunciar para conquistar. Só que o Senhor está dizendo: fica tranquilo, porque você chega por baixo, mas vai sair de pé. Ele não disse, ele não se ausentou da presença de Saulo. Antes de se ausentar, ele disse: agora ponte de pé. Colocou ele de pé e deu a direção. Deus está dizendo: você tem andado errante porque está tentando fugir da minha vontade. Você tem andado errante porque está tentando fugir do meu propósito. Mas se você

Levanta, disse o Senhor para ele. E entra em Damasco. Entra onde? Damasco. Cidade que ele queria entrar antes da conversão, sim ou não? E é aqui que o sofisma do diabo é quebrado. Porque tem um monte de homem, de mulher, de moças, de rapazes aqui, que dizem assim: Camila, eu não vou me entregar à experiência profunda com Deus agora.

porque eu tenho que fazer a faculdade. Depois que eu fizer a faculdade, eu vou. E não é só jovem, não. Tem senhores e senhoras aqui, com todo respeito, mas a mente pensa assim: no dia que eu me aposentar, eu vou fazer a obra de Deus como nunca. E Deus hoje pegou todo mundo aqui, inclusive eu.

0: se você fizer para mim o que eu quero, você não vai poder fazer para você o que você quer. Só que Deus está dizendo: pintaram para você um Deus destruidor de sonhos, esse não sou eu. Por isso eu digo que é sofisma do diabo, porque sofisma é diferente de mentira. Se o diabo aparece para você com a mentira, você é uma verdade que tem um pouquinho de mentira. Mas qual que é a verdade que tenha um pouquinho de mentira? Não é verdade, é? Não, é sofisma, que é a prima da mentira, ou é a mentira sofisticada. Satanás trabalha com sofisma. Por quê? Porque você é crente. Porque se ele aparecer de chifre e rabo, você diz: está repreendido em nome de Jesus. Então ele chega dizendo: faz a faculdade primeiro. Então ele chega dizendo: depois que você casar, você entrega a sua vida para Jesus. Então ele chega dizendo: ó, fazer obra de Deus não é mole não, melhor tu resolver teu lado, depois você vive obra de Deus. E o Senhor me trouxe hoje aqui para dizer: é sofisma. Ele quer colocar na sua cabeça a ideia de que você tem que servir a Deus no final de sua vida, que você tem que entregar para Ele o resto dos seus anos. E Ele quer te fazer acreditar que você está tomando a decisão certa. Mas Deus me trouxe hoje aqui para dizer: é mentira. Vamos deixar uma coisa clara no texto? Quando ele estava todo errado, qual era o nome da cidade que ele queria entrar? Quem lembra? Quando ele estava todo errado, antes da experiência, aonde ele queria chegar? Vem, gente, aonde ele queria chegar? Aí teve a experiência. O texto diz: e levantando-se, entrou. Aonde? Então, peraí. Antes de conhecer Jesus, ele queria chegar, hein? Depois de conhecer Jesus, ele chegou, hein? Antes de viver a experiência, ele queria ir até? Depois da experiência, ele entrou, hein? Jesus está dizendo: ei, não foge de mim não, porque eu posso não te aparecer no começo nem no final, mas eu vou atrapalhar teu meio. Alabaxúria. Outra coisa, ouve isso aqui. Ouve isso aqui. Você pode ter todos os acessos, todas as cartas para entrar onde você quiser. Jesus está na frente da porta para poder te dizer: eu sou a porta. Jesus está dizendo que vai impedir a travessia de algumas pessoas que já conhecem Ele, mas estão sendo resistentes ao chamado. Terceira e última coisa: Jesus não é o atropelador de sonhos que Satanás pintou para você. Vou falar aqui rasgado, sabe o que Jesus está dizendo? Você chega onde você quer. Paulo chegou ou não chegou? Chegou ou não chegou? Bora, gente, para terminar junto, sem preguicinha. Chegou ou não chegou?
1: Chegou.
0: Isso. Chegou. Chegou aonde queria. Mas chegou como queria. Chegou como imaginou. Agora não faça disso uma coisa pesada. Vamos ser honestos. Chegou melhor ou não chegou?
1: Chegou.
0: Só que quando Deus mexe com a gente no meio, a gente acha que não vai chegar bem no final. Só que Deus trouxe a gente hoje aqui para dizer: se você entregar a sua vida, se você for fiel à experiência, você não só chega onde quer, mas chega como Deus quer. E o jeito de Deus é bem melhor. Eu queria pedir à banda Unidos, o pessoal do Ministério da Adoração, para ficarem apostos agora. Eu quero fazer um clamor com essa igreja nessa noite. Eu quero orar por crentes e não crentes, salvos e não salvos. Eu quero orar por gente que já serve ao Senhor e que deseja servi-lo. Quero orar por gente que já serviu ao Senhor e hoje não serve mais. Eu quero orar por todos. Quando eu disser três, o ministério de louvor e adoração dessa casa vai começar a adorar a Deus. Preste atenção, não converse com ninguém do seu lado aí agora. Essa palavra, para quem já serve ao Senhor, para quem já é salvo, gente, olha para cá, não converse com quem está do seu lado. Essa palavra, para quem já serve ao Senhor e está em comunhão com Deus, é para se entregar ao chamado. É para você entender que seu chamado não vem depois da sua aposentadoria, vem antes.

É para você entender que seu chamado não vem depois da faculdade, vem antes. É para você entender que o reino dos céus e a sua justiça devem ser prioridade para você ter a vida feliz que você deseja ter. Paulo queria entrar na cidade prendendo e entrou cativo pela graça. Queria entrar arrebentando e teve arrebentadas as amarras de sua alma. Deus trouxe gente hoje aqui para dizer: até quando você vai se debater contra a minha vontade? O meu jeito é melhor. Seu jeito mata gente, meu jeito poupa vidas. Seu jeito prende pessoas, meu jeito liberta pessoas. Deus está dizendo a alguém: o meu jeito é melhor. Você vai chegar onde você quer, mas vai chegar do jeito que Deus quer. Para quem já serve ao Senhor, a palavra é essa: seja fiel ao que Deus tem te permitido viver. Se entregue ao chamado que Deus tem feito na sua vida. Não importa que tempo da sua vida você esteja vivendo agora. Agora me ouça. Os que estão aqui se afastaram dos caminhos do Senhor. Não é amanhã, não é domingo que vem, e nem é depois que você largar isto ou consertar aquilo. É para vir hoje do jeito que você estiver. Não, Camila, primeiro eu vou me consertar. Você não se conserta. Jesus disse assim: sem mim nada podeis fazer. Quem liberta é Jesus. Não, Camila, mas eu tenho uma situação que eu preciso resolver. Depois que eu resolver, eu vou. Irmão, Mateus capítulo 16, versículo 24 em diante, Jesus disse assim: se alguém quiser vir após mim, negue-se a si mesmo, tome sobre si a sua cruz e siga-me. Olha o que ele disse: portanto vos digo que qualquer que me seguir para ganhar já perdeu, mas qualquer que perdendo por amor de mim já ganhou. Interpretação de texto: Jesus está dizendo isso aqui. Se quiser vir só para ganhar, é perdedor mesmo que chegue aqui. Mas se tiver que perder para chegar, já é ganhador antes de chegar. Tem diferença? Tem. Jesus está dizendo: venha movido pela intenção verdadeira do seu coração e deixa que a obra eu vou fazendo enquanto você caminha. E é para vir como você estiver. Camila, mas eu estou todo errado. Camila, mas eu moro com alguém que não... Não interessa. Não interessa. Jesus disse: vinde a mim todos vós que estáis cansados, sobrecarregados, e eu vos julgarei. Foi o que ele falou? Não, ele disse: eu vos aliviarei. O alívio que você procura não está no spa, está em Jesus. O alívio que você procura não está no cinema, está em Jesus. O alívio que você procura não está na maconha, está em Jesus.

0: seus negócios, suas coisas, com coisas que só Jesus pode preencher.
1: Aleluia!
0: Jesus está dizendo para alguém hoje assim: eu quero te convidar a tentar do meu jeito. Eu quero te convidar, Saulo, a descer primeiro e perguntar depois. Esse capítulo diz assim, olha: e os varões que iam com ele pararam espantados, ouvindo uma voz, mas não vendo ninguém. Nesse texto diz que os varões ouviram uma voz, mas não viram ninguém. O outro texto de Atos, que repete a mesma história, vai estar escrito assim: e os varões que iam com ele viram a luz, mas não ouviram nada. Tem divergência, sim ou não? Sim ou não? Vambora, sim ou não? Sempre vai haver divergências para quem não viveu a experiência. Olha eu para a experiência. Para a experiência não, para a divergência. Eu não estou nem aí. Por que não, Camila? Porque a divergência não anula a experiência. Quem está me ouvindo, diga eu. Recebe essa revelação. A divergência não anula a experiência. Porque nas duas histórias, uma, os varões que iam com ele vão dizer que viram. Na outra, vão dizer que não viram, mas ouviram. Então tem divergência. Só que quem tinha que ver e ouvir, viu e ouviu ou não viu? Viu ou não viu? Vem, gente, viu ou não viu? Saulo viu ou não viu? Ouviu ou não ouviu? Quem tinha que viver a experiência, viveu ou não viveu? Jesus está dizendo: enquanto você quiser compartilhar a experiência que você viveu, querendo respaldar ela só se o outro sentir, você vai perder a experiência que é sua. A crença e a fé que alguém coloca no que a gente sente não tem o poder de mudar o que a gente viveu. Se vão dizer que é verdade ou mentira, problema de quem está dizendo. Se vão dizer que é emoção ou é espírito, problema de quem está dizendo. Deus trouxe gente hoje aqui para dizer: seja fiel à experiência que você está tendo. Seja fiel ao que você viu, ao que você ouviu, ao que você sentiu. E isso é o suficiente para que a sua experiência seja validada e jamais seja passageira. Quem recebe essa palavra, diga amém. Eu vou contar de 1 a 3. No 3, eu preciso que uma coisa seja feita aqui. No 3, quem está na porta de acesso lá da saída, eu preciso que vocês abram aí algo parecido com um corredor. Qual é a câmera do telão? É a que está no poste branco? Na haste branca? Quem está no telão aí na cadeira de branco, na cadeira branca, está aqui com você, né? Quando eu disser 3, se você estiver aí no telão, se tiver que subir escada, se tiver que sair de onde você está, você vai sair daí. O que você sentiu não precisa ser respaldado por quem está do seu lado, só precisa ser fiel a você mesmo. Se não sentiu, se não ouviu, se Deus não falou com você, não venha. Agora, se hoje Ele te encontrou para dizer: é tempo de conserto,

E não me diga que o estacionamento é longe demais, que o pavimento inferior é longe. Longe é chegar no céu sem Cristo. Aqui é perto. Se você está na galeria, não permita o conforto, a comodidade de estar sentado te fazer viver distante do teu chamado. Quando eu disser três, se você estiver na

de 1 a 3. Camila, me ouve. Camila, sou crente, sou salvo, sou de uma igreja aqui perto. Posso ir aí na frente receber a oração? Não! Eu disse, não vem que eu não estou te chamando. Ai, Camila, é que eu senti de fazer uma oração. Faz aí na tua cadeira onde tu tá. Eu só quero quem sabe. Camila, eu sei que eu me afastei. Camila, eu tenho andado por um caminho que não é o caminho que eu sei que Deus separou para mim. Camila, aqui, ó.

menino. Ah, Camila, Deus sabe, eu vou ficar aqui onde eu tô, porque Deus sabe, sabe, mas não concorda. Porque não foi Camila que inventou esse momento, foi Jesus que disse: aquele que me confessar diante dos homens, eu também o confessarei diante do meu Pai que está no céu. Olha, olha o que Jesus disse: mas aquele que se envergonhar de mim, também terei vergonha dele. Ou seja, o motivo de não vir no altar não é falta de fé. Tanto tem fé que está aqui. O problema é que às vezes não vem só porque tem vergonha. Jesus está dizendo: até quando você vai ter uma relação comigo? Vai dizer que me ama, e na hora de mostrar para os outros que a gente tem um relacionamento, vai fingir que não me conhece. Vai fingir que não fala comigo lavando louça, dirigindo carro. Jesus trouxe alguém aqui hoje para dizer: é noite de assumir o nosso compromisso. Quando eu disser três, você vai descolar teu pé da onde você estiver e vai vir hoje pro altar. Quero pedir o seguinte auxílio aos intercessores. Eu acho lindo, a pessoa vem, dobra o joelho, tá entregue. Só que hoje não vai dar pra gente fazer isso com todos.

tá bom? Para orar pertinho do ouvido. Eu conto um, toda a igreja de pé em nome de Jesus. Eu conto.

E aí vocês voltam com essa mesma canção. Eu quero que você entenda isso. Quem já viu aqui um filme de ação, um filme policial? Infelizmente é uma realidade. Até na vida real a gente já viu o que eu vou falar agora. Quando um sequestrador, ou um bandido, alguém que está fazendo alguma coisa errada, entra na casa de alguém e toma ali um refém. A polícia cerca a casa. E antes de dispararem fogo, dão uma chance ao salteador. É lei. Tem que dar uma chance ao acordo. Nos filmes a gente vê o comandante pegando o megafone e ele coloca na boca e ele diz assim: fulano, a casa está cercada. E em seguida ele diz: renda-se. Se o camarada tiver juízo, se ele lembrar que tem família, se ele lembrar que tem mãe, se ele lembrar que tem filho, a polícia chama até alguém da família e diz: fala com ele aí. E a pessoa diz: meu filho, se renda. Porque se ele se render, ele não vai morrer. Eu não sou de insistir. Eu faço um, dois, três. Quem crê, vem. E nós temos aqui mais almas até do que cabem no altar. Diga glória a Deus. Mas de vez em quando Deus diz para mim: insiste, porque ele é teimoso, mas é meu. Ela é teimosa, mas é minha. Eu quero te dizer, irmão, que Deus está cercando alguém hoje aqui e está te livrando da morte. Está te dando a oportunidade de você se reencontrar.

só um pouquinho. Se não vira vigília, ai meu Jesus amado. Pastor Gilson, a culpa é deles que são ungidos demais. E aí eu fico doida. Ó, presta atenção. Nós vamos orar por essas vidas agora. Todos vocês que estão aqui no altar, quando nós terminarmos de orar por vocês, por favor, eu estou pedindo em nome de Jesus, não vão embora. Por que não? Cada uma dessas pessoas que está próxima a vocês, nossa galera, vai conduzir vocês para anotar o nome e o WhatsApp. Gente, hoje não dá para pegar CEP, endereço, nada disso. É nome e WhatsApp. Ah, Camila, mas vou passar o WhatsApp para quê? Para a gente te ajudar a ser cada dia mais profundo, mais intenso e mais ousado, tá? Todo mundo que está aqui na frente, que já é da igreja, já sabe o caminho e vai conduzir você aqui para o lado. Mas nós vamos orar agora. Antes, não tire ninguém antes, tá? Nós vamos orar agora. E aí o pessoal vai levar vocês para ajudar vocês em oração. Camila, mas ai, se me perturbar, se perturbar, você bloqueia. Mas não é para te perturbar, é para te ajudar. Porque você precisa andar com gente que quer o que você quer, que almeja o que você almeja e que vai pelejar por você. A igreja estende a mão em direção ao altar de Deus. Nós vamos orar juntos. Comece a liberar a palavra de bênção sobre esse povo. Eu vou começar a orar quando eu ouvir você orando. Comece a orar. Senhor, recebe esse povo diante de ti, Senhor. Hoje eles te confessam publicamente diante de Deus e diante dos homens. Senhor, nós te louvamos por cada uma dessas vidas diante do teu altar. Te agradecemos porque o teu Espírito os convenceu. Recebe eles. Escreve o nome deles no livro da vida.

0: todo o entendimento, como ministros de uma nova aliança e sacerdotes de uma nova geração, nós ligamos na terra e te pedimos: liga no céu, perdoa os seus pecados e abraça eles, Espírito Santo. Ajuda eles nessa decisão, e que a partir de hoje nunca mais eles se esqueçam desta experiência real, profunda, intensa e ousada contigo. Nós os abençoamos como igreja, em nome de Jesus. Quem concorda, diga.
1: 2:31. 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
2: Duas e trinta e um.

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1: 2:37.

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1: Duas e 41.

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1: 2:44.

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1: 2:55.

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1: Três horas.

0: Aleluias! Ele vive! Glória a Deus!
1: Três e onze.
2: Deus lindo, o Senhor nos conhece. Vê se você se identifica.

0: a Deus. Fique de pé, meu querido. Glória a Deus. Você que crê nos sonhos de Deus para tua vida, ovacione seu santo nome. Aleluia. Abra sua mão assim para você ser ministrado agora.
1: Acredito.
0: Feche seus olhos. Lembra de cada promessa que o Senhor já fez para você.

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1: 3:39.

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1: 3:54.

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1: Quatro horas.

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1: 4 e 5.

tem glória da glória. Quem reconhece que tudo é dele, adora ele. A Bíblia diz que Deus resiste o soberbo. Você sabia que tem muita gente que não é abençoada porque não está preparada para ser abençoada? Porque o Senhor conhece o coração. Tem gente que, se Deus abençoa, ele empina o nariz, ele sai pisando em todo mundo, ele se acha maior que todo mundo. Fala para quem está do seu lado assim: não é sobre você, não é sobre o seu dinheiro, não é sobre o seu título, não é sobre a sua posição, não é quão famoso você é. Sabe quem que a gente é sem Deus? A gente não é nada, a gente é um lixo, a gente é miserável. É a misericórdia dele sobre a nossa vida, a misericórdia dele é a causa de nós não sermos consumidos. Não queira roubar de Deus a glória que é de Deus. Tudo que Satanás quer é inflamar o seu coração com orgulho. Mas nessa noite, se você pode, no meio dessa multidão, jogue os dois braços para cima, estufa o seu peito e canta: Deus, nada é meu.

0: cante pra ele bem alto. É tudo. Você pode cantar mais forte?
1: Receba toda a glória, Deus.
0: Solta sua voz bem alto e diga: é tudo teu, vamos lá.
1: É tudo teu.
0: Vai, vai, vai.
1: É tudo. Canta pra ele ouvir. É tudo.
0: Não canta da boca pra fora, canta com a alma, vai.

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1: 4:21.
2: Nos leva de volta, Senhor, para o lugar onde éramos felizes, onde tínhamos vida, onde éramos só nós dois, Senhor.

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1: 4:26.
2: E o inexistente Deus faz existir.

0: destruídos, porque chegou o tempo de Deus para a tua vida.
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2: 4:31.

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4: Cinco e três.

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6: 5:22.

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1: 5:26.
2: Aleluia. Oh, meu Deus. Você que tem sido humilhado, meu irmão. Essa canção é para você. Deixa Jesus encher teu coração de bálsamo.

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1: 5:35.

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1: 5:47.

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1: 5:51.

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1: Cinco e cinquenta e cinco.

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0: fazendo agora e acompanhe mais uma ilustração do Reino de Deus contada por João Ribe Palharim. 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
1: Aquele ovo de águia caiu do ninho e veio rolando, rolando, rolando pelo despenhadeiro. E por uma razão que nós não sabemos por quê, não se quebrava. E vinha rolando, rolando, rolando pelo despenhadeiro, caindo como se fosse uma bola. E aquele ovo de águia foi rolando, rolando, rolando. E acredite se quiser, foi parar justamente no galinheiro. E dentro do ninho de uma galinha que estava dormindo e chocando seus ovos, ela nem percebeu aquele ovo de águia que de repente caiu do céu e pluft, se acomodou ali. E a galinha dormindo continuou chocando seus ovos. E assim foi, até o dia em que os pintinhos nasceram, e nasceu também aquela águia. E a águia não sabia que era uma águia, pensava que era um pintinho também. E a galinha, por sua vez, não estranhava, achava apenas aquele pintinho meio diferente, mas era seu filho. E a galinha foi criando seus pintinhos, ciscando sempre o quintal, procurando alimento, e o tempo foi passando. Os pintinhos foram virando franguinhos, mas o filhotinho de águia virou uma águia, cresceu muito e se sentia tremendamente complexada. Aquela águia achava-se muito grande, estabanada e diferente demais dos seus irmãozinhos. Quando aquela águia se via nas poças de água, ela estranhava o formato do seu bico. Não era igual ao dos seus irmãos. Era um bico adunco, comprido. Fazia assim uma curva. Tinha uma ponta perigosíssima, afiadíssima. E também os seus pés, enormes. Os outros tinham pezinhos tão delicadinhos, bonitinhos. E as suas unhas cresciam tanto. Tinha até dificuldade para andar. E o seu corpo, muito desajeitado. Aquela águia, que pensava que era uma galinha, tinha muito complexo, se sentia um monstrengo, e as outras galinhas e os galinhos zombavam muito. E a águia, que pensava que era uma galinha, se sentia desprezada e humilhada, e o que ela mais desejava na vida era ser igual às outras galinhas, mesmo porque os franguinhos e os galinhos, que já estavam começando a paquerar, olhavam para todas as galinhas, menos para ela. E a águia se sentia rejeitada, e ela queria ser igual às galinhas, queria ser igual às suas irmãs, aos seus irmãos, mas ela não sabia que era uma águia. Mas um dia, passou por ali um alpinista. E esse alpinista tinha muito vontade de ser como uma águia, porque ele gostava de subir os penhascos, ele gostava de procurar os ninhos das águias, ele gostava de subir os penhascos e ficar lá em cima olhando as montanhas e vendo o voo das águias e pensando como seria bom se eu pudesse voar como uma águia, mas como eu não sei, eu me contento em escalar os penhascos. E quando aquele alpinista passou por ali e viu aquela águia no meio das galinhas, riu muito e disse: "O que você está fazendo aí nesse galinheiro?" E a águia, pensando que era uma galinha, disse: "Ora, estou aqui com a minha família. Estou aqui no meu lugar." E o alpinista disse: "Seu lugar? O seu lugar é lá em cima nos penhascos. O seu lugar é lá em cima no céu." E a águia, pensando que era uma galinha, disse: "Como lá em cima? O meu lugar é aqui na terra. O meu lugar é aqui no galinheiro." E o alpinista disse:

Nada disso, você é uma águia. E a águia, pensando que era galinha, ficou muito ofendida e disse: águia é a sua avó, eu sou uma galinha. E o alpinista disse: ah é? Você tá achando que você é uma galinha? Então o alpinista pegou aquela águia, colocou dentro de um saco e foi escalando a montanha. E só escutava a águia dentro do saco dizendo: me solte, quero voltar pro galinheiro. Mas o alpinista não dizia nada e foi escalando o penhasco e chegou lá em cima. Quando ele contemplou a cadeia de montanhas, as serras, quando contemplou o vale, quando contemplou aquela paisagem, o alpinista simplesmente recuperou o fôlego, pegou o saco onde estava a águia, que pensava que era galinha, abriu o saco, segurou a águia e a águia ficou apavorada. O que você está fazendo? O que é isso? E o alpinista disse: eu vou te largar daqui de cima. Não, não faça isso que eu vou morrer. E o alpinista disse: vai morrer coisa nenhuma, você é uma águia. Não, eu não sou uma águia, eu sou uma galinha. Ah é? Então olhe. E o alpinista, tchum, jogou a águia no meio do espaço. E a águia, que pensava que era uma galinha, deu um grito. Mas o grito dela não foi como o grito de uma galinha, foi como o grito de uma águia. E apavorada abriu as asas e de repente o vento passou a circular suavemente pelas suas penas. E ela, que estava em queda livre, de repente começou a flutuar. E ela então viu que podia voar como as águias. Mas será que eu sou uma águia mesmo? Aí ela experimentou bater as asas como as águias faziam. E aí foi se elevando, foi subindo além das nuvens e foi subindo cada vez mais. E interessante, os olhos daquela águia, dali de cima, podia contemplar o galinheiro lá embaixo. Então aquela águia, que pensava que era uma galinha, se convenceu finalmente de que era uma águia e passou a voar com realeza, desfrutando o privilégio, a diferença. Aquilo que ela pensava que era uma desvantagem, na verdade era a sua realeza, era a sua natureza. Pois eu quero que você fique sabendo, aí mesmo, aonde você está, você que pensa que é filhote do macaco, você que pensa que é o fruto da evolução, que surgiu de um micróbio, você que pensa que surgiu de um símio, eu quero dizer que você não é descendente do macaco coisa nenhuma, você é descendente de Deus, você é uma criatura de Deus, criado à sua imagem, feito conforme a semelhança do Altíssimo. E eu te digo que você não é macaco coisa nenhuma, você é cópia do Deus vivo. Não importa agora se o teu corpo é masculino ou feminino, eu te digo, você é uma cópia do Deus vivo. Você não foi feito para correr atrás de bananas e pular de galho em galho e ficar fazendo traquinagens e caretas como se fosse um símio, mas você foi feito para habitar as alturas, para contemplar a formosura do Deus vivo. Você foi feito para colocar em prática a grandeza de Deus que está escondida na tua vida. Portanto, agora eu faço como aquele alpinista, eu te levo para as alturas em nome de Jesus. Não tenha medo, você foi feito e criado para habitar as alturas junto com Deus. E não pense que vai cair e se esborrachar, porque o próprio Deus te diz que já deu ordem aos anjos ao teu respeito para que te guardem todos os teus caminhos. Por isso, pare de rastejar, pare de fazer macaquices, pare de se comportar como se fosse um símio, erga a tua cabeça, ande de cabeça erguida, porque você foi criado à imagem e semelhança de Deus, mas você precisa se transformar agora em filho de Deus, assumir a sua verdadeira natureza, e isso só acontece se você receber Jesus Cristo como teu único, suficiente, exclusivo e eterno.

no Salvador, porque o Evangelho de João, capítulo 1, versículo 12, diz: mas a todos quantos o receberam, deu-lhes o poder de serem feitos filhos de Deus, aos que creem no seu nome. Está compreendendo? Enquanto você não receber Jesus como Salvador, você vai ser uma criatura de Deus, uma criatura formidável, mas a tua verdadeira natureza, aquilo que Deus quer que você seja, é filho de Deus. E você só se transforma em filho de Deus, deixa de ser criatura, se receber Jesus Cristo como teu único Salvador. A partir daí, vem sobre a tua vida aquele poder sobrenatural que te transforma em filho de Deus, que te libera deste mundo, que eleva você às maiores alturas. E tanto isto é verdade que o teu nome passa a ser registrado no livro da vida do Cordeiro de Deus, que está ali na eternidade. Por isso agora, meu amigo e minha amiga, chega de rastejar e de ciscar a terra, chega de viver uma vida limitada e pequena. Abra o teu coração, abra a tua boca e você vai ver que o teu grito é diferente das criaturas. Diga: Jesus, o Senhor é o meu Salvador, o meu único Senhor. E pode ter certeza que a partir de agora você recebe o poder de se tornar filho de Deus e vai viver nas maiores alturas, em nome de Jesus.

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3: 6:18.

0: 6:22.
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4: 6:47.

0: 6:52.
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3: Sete horas mais sete minutinhos. Bom dia pra você.

0: 7:17, bom dia.
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0: Confira comigo a hora certa, agora são 7h22.

0: Agora são 7h40.
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3: 104 FM, a hora certa. Agora 7:46.

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3: Oito horas mais oito minutos.
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5: Gênesis 22, a partir do versículo primeiro, nós vamos ler alguns versículos, mesmo assentados. Contudo, em reverência, né, ou com reverência à palavra do Senhor, o texto ele não é pequeno, mas é muito rico. E a própria palavra de Deus, ela já nos fala tudo aquilo que precisamos ouvir. Depois destas coisas, pôs Deus a Abraão à prova e lhe disse: Abraão. Este lhe respondeu: eis-me aqui. Acrescentou Deus: toma teu filho, teu único filho Isaque, a quem amas, e vai-te à terra de Moriá. Oferece-o ali em holocausto sobre um dos montes, que eu te mostrarei. Levantou-se, pois, Abraão de madrugada, e tendo preparado o seu jumento, tomou consigo dois dos seus servos e a Isaque, seu filho, rachou lenha para o holocausto e foi para o lugar que Deus lhe havia indicado. Ao terceiro dia, erguendo Abraão os olhos, viu o lugar de longe. Então disse a seus servos: esperai aqui com o jumento, eu e o rapaz iremos até lá, e havendo adorado, voltaremos para junto de vós. Tomou Abraão a lenha do holocausto e a colocou sobre Isaque, seu filho. Ele, porém, levava nas mãos o fogo e o cutelo. Assim caminhavam ambos juntos. Quando Isaque disse a Abraão, seu pai: meu pai. Respondeu Abraão: eis-me aqui, meu filho. Perguntou-lhe Isaque: eis o fogo e a lenha, mas onde está o cordeiro para o holocausto? Respondeu Abraão: Deus proverá para si, meu filho, o cordeiro para o holocausto. E seguiam ambos juntos. Chegaram ao lugar que Deus lhe havia designado. Ali edificou Abraão um altar, sobre ele dispôs a lenha, amarrou Isaque, seu filho, e o deitou no altar em cima da lenha. E estendendo a mão, tomou o cutelo para imolar o filho. Mas do céu lhe bradou o anjo do Senhor: Abraão, Abraão. Ele respondeu: Abraão, Abraão. Ele respondeu: eis-me aqui. Então lhe disse: não estendas a mão sobre o rapaz e nada lhe faças, pois agora sei que temes a Deus, porquanto não me negaste o filho, o teu único filho. Tendo Abraão erguido os olhos, viu atrás de si um carneiro preso pelos chifres entre os arbustos. Tomou Abraão o carneiro

holocausto em lugar de seu filho. E pôs Abraão por nome aquele lugar: o Senhor proverá. Daí dizer-se até o dia de hoje: no monte do Senhor se proverá. Então do céu bradou pela segunda vez o anjo do Senhor a Abraão e disse: jurei por mim mesmo, diz o Senhor, porquanto fizeste isto e não me negaste o teu único filho, que deveras te abençoarei, certamente multiplicarei a tua descendência como as estrelas dos céus e como a areia na praia do mar. A tua descendência possuirá a cidade dos seus inimigos, nela serão benditas todas as nações da terra, porquanto obedeceste a minha voz. Então voltou Abraão aos seus servos e juntos foram para Berseba, onde fixou residência. Somente até o versículo de número 19. Feche os seus olhos mais uma vez. Eu sei que Deus já tem declarado esta palavra de vida para nós. Eu sei que o Senhor já preparou os nossos corações. Por isso, meu Deus, por misericórdia, nós te pedimos agora, Senhor. Ministra as nossas vidas, ministra a minha vida, Deus. Senhor, ajuda-nos, porque queremos continuar firmes na tua presença. Queremos ver vidas sendo abençoadas neste lugar, Deus. Queremos ver a nossa cidade transformada pelo teu poder. Queremos ver o evangelho chegando até os confins da terra. Por isso, Senhor, ajuda-nos para que cresçamos, para que estejamos prosperando para o louvor da tua glória. Fala conosco, Pai, em nome de Jesus. Amém, Senhor, amém, Jesus. Graças a Deus, obrigado, Pai. Irmãos, existe uma grande diferença entre você ser tentado e ser provado. A tentação, normalmente, ela provém do diabo. O inimigo nos tenta, a Bíblia nos alerta quanto a isso. Precisamos estar atentos para não cairmos em tentação, precisamos estar vigiando, precisamos estar orando. Mas também vemos pela palavra de Deus que a provação vem do Senhor. Deus nos prova. Deus prova os seus filhos. E a provação não acontece por acaso. Alguns crentes estão confundindo provação também com, por exemplo, irresponsabilidade. Irmãos, orem por mim porque eu estou na boca do funil. Estou na boca do funil porque eu ganhava 1.000 reais e gastei 1.200. E agora eu estou na prova. Prova coisa nenhuma. Na verdade, eu procurei o problema para a minha vida. Orem por mim porque eu estou com um problema familiar. Bem, eu andei dando alguns pulos aí, né? Por fora do muro. E agora o caldo está engrossando na minha casa. Eu estou em desespero. Estou na prova. Isso não é prova de Deus. Isto é irresponsabilidade, falta de temor. É bem verdade que em meio até mesmo às nossas irresponsabilidades, a quebra nossa de leis naturais, não é isso? Quando quebramos alguma lei espiritual ou natural, sofremos as consequências. A Bíblia nos fala que Deus, né, faz com que todas as coisas sejam cooperadas para o nosso bem. Até mesmo quando erramos, a misericórdia de Deus, o milagre de Deus se manifesta a favor dos seus filhos. Contudo, irmãos, em alguns casos específicos, a provação vem do Senhor, direto de Deus, para que nós sejamos abençoados, para que a glória dele seja manifestada, para que alguma resposta dele venha a nós. E aí eu fiquei pensando, por que Deus nos prova? Jesus, nós temos que passar pelas provações. A provação normalmente ela vem quando você não está esperando e ela acontece independente da sua ação. Pode estar tudo muito bem na sua casa, pode estar tudo muito bem no seu trabalho, sua vida pode estar indo às mil maravilhas, de repente você enfrenta uma luta, você enfrenta um problema, o qual você não foi o causador. Deus pode estar te provando. Porque Deus nos prova. Eu quero pensar com os irmãos, à luz do que nós lemos aqui neste texto, não é? O chamado, a grande prova vivida por Abraão, quando Deus

pede a ele que sacrificasse o próprio filho? É à luz deste texto que nós vamos considerar algumas respostas, ou seja, algumas razões das quais Deus nos prova. Em primeiro lugar, irmãos, eu entendi neste texto que Deus nos prova para ver o nosso coração. Coisa tremenda, né? O versículo de número 2 e 3 diz assim: acrescentou Deus: toma teu filho, teu único filho, Isaque, a quem amas, e vai-te à terra de Moriá. Oferece-o ali em holocausto, sobre um dos montes que eu te mostrarei. Levantou-se, pois, Abraão de madrugada, e tendo preparado o seu jumento, tomou consigo dois dos seus servos e a Isaque, seu filho. Rachou lenha para o holocausto e foi para o lugar que Deus lhe havia indicado. Olha só, irmãos, eu fico pensando porque Deus, na verdade, estava vendo e observando quais seriam as reações de Abraão. Deus queria ver o coração de Abraão. Alguém falou o seguinte: olha, você quer conhecer realmente um gatinho? Leva ele para dentro de um quarto fechado e dá umas boas chicotadas nele dentro do quarto, que você vai ver que aquele gatinho que você tanto alisou e era tão carinhoso, ele agora vai, né, colocar aquelas unhas grandes para fora, e num ato de desespero ele poderá até te machucar muito. Alguns crentes são assim, irmãos. Eles são mansinhos, são cordeirinhos, está tudo muito bem, porque na verdade ainda não foram provados pelo Senhor, mas quando a provação vem, as unhas aparecem, as reações são as mais diversas, murmuram contra Deus, murmuram contra a igreja, desobedecem ao Senhor. Na verdade, eles fazem um lamaçal completo de problemas e puxam mais problemas para si, porque o coração deles está sendo exposto diante do Senhor. Nós não vemos aqui Abraão, por exemplo, sendo desobediente. O texto diz que Abraão, logo após ouvir, irmãos, entendemos assim, ele já se prontificou. Olha como estava o coração daquele homem: eu estou rachando a lenha, eu estou albardando o meu jumento, eu estou conclamando os meus dois servos para sacrificar o meu próprio filho. Ele foi obediente. Abraão foi humilde, Abraão foi submisso, Abraão foi perseverante. E na provação, se você quer ver a bênção do Senhor sendo instaurada na sua vida, declare essas verdades de bênçãos, essas virtudes de bênçãos, da submissão, da obediência. Renda-se aos pés do Senhor e não se revolte, não reclame, não blasfeme, não se levante contra o Senhor. Deus nos prova porque quer ver como está o meu coração. Quem sou eu? Realmente, na hora da luta, a gente acaba revelando quem realmente nós somos para Deus. O segundo aspecto desta mensagem, desse texto que vejo, é que Deus nos prova também para ver a nossa fé. Que coisa tremenda! O versículo 5 diz assim, irmãos: então disse a seus servos: esperai aqui, glória a Deus, esperai aqui com o jumento, eu e o rapaz iremos até lá, e havendo adorado, voltaremos para junto de vós. Que fé tremenda! Abraão diz: olha, eu vou lá, vou adorar ao Senhor com meu filho, e voltaremos nós dois. Ora, como dizer isto se ele estava indo para sacrificar o próprio filho ao Senhor? Na verdade, irmãos, Abraão estava crendo: eu vou sacrificar o meu filho em obediência a Deus, e Deus irá ressuscitar o meu filho. Deus vai trazer o meu filho à vida. Você tem fé a ponto de crer que mesmo diante da prova, diante da luta, quando tudo está perdido, a mão do Senhor pode declarar a vitória para a sua vida? Deus pode ressuscitar sonhos, renová-lo, abençoá-lo, operar milagres na sua vida? É preciso ter fé, irmãos. Algumas pessoas, irmãos, estão sendo curadas de câncer.

Algumas pessoas estão sendo curadas de AIDS. Alguns lares estão sendo restaurados. Algumas vidas estão sendo curadas, livres da depressão, porque estão crendo no milagre, estão acreditando. O Deus que eu sirvo vai declarar a vitória, a palavra de vida para a minha vida. Pessoas estão sendo salvas, porque maridos estão orando, porque esposas estão orando, porque filhos estão orando. Deus opera o milagre à medida da fé do meu coração para com Ele. Como anda a sua fé? Como anda a minha fé? Será que eu estou crendo? Ou será que muitas das vezes minha vida está sendo determinada pelos valores, pelo controle do próprio homem? Sim. Porque muitas das vezes eu acho que eu tenho alguma coisa, que eu posso alguma coisa. Mas o que Deus quer ver é a minha fé. Em terceiro lugar, Deus nos prova também para vermos o que realmente nós somos. Versículo 7 e 8. Quando Isaac disse a Abraão, seu pai: meu pai, respondeu Abraão: eis-me aqui, meu filho. Perguntou-lhe Isaac: eis o fogo e a lenha, mas onde está o cordeiro para o holocausto? Respondeu Abraão: Deus proverá para si, meu filho, o cordeiro para o holocausto. E seguiam ambos juntos. Olha só, irmãos. Deus nos prova, não é isto? Para vermos o que realmente nós somos. Abraão, até então, um homem guerreiro, um homem que havia libertado seu sobrinho Ló, um homem que falava com Deus, que viu milagres, que viu maravilhas, que viu a mulher estéril, não é verdade? Dando à luz a um filho lindo. E agora Abraão tem que se render, porque quando o filho fala para ele: papai, onde está o cordeiro? Eu penso que Abraão olhou para dentro dele, olhou para dentro do coração dele e viu: eu não sou nada, eu não posso nada, eu sou simplesmente nada diante de Deus. É preciso que nós tenhamos a consciência de que a nossa essência não é nada, irmãos. Nós não valemos nada. Quando os problemas batem, quando eles sucumbem-nos, quando eles vão acima das nossas forças, nós nos reduzimos a nada. Você tem consciência disso? Talvez seja necessário você passar por uma luta, você passar por um problema, para entender isso, porque até agora a prepotência, a arrogância, a altivez têm sido valores cultivados por você. Mas quando a gente enfrenta uma luta, há poucos dias, o Sebastião, me permita, ele estava dando um testemunho público aqui, irmãos, ele passou mal em casa. E as lágrimas rolaram no rosto dele, porque ele falou: irmãos, eu nunca enfrentei uma luta tão grande, faltou ar no meu pulmão, eu achei que eu fosse morrer. Então, nesses momentos, você pensa: de que valem os meus valores, de que valem os meus títulos, de que vale a minha casa, de que valem os meus filhos, de que vale o dinheiro que eu tenho na poupança? Não vale nada, porque eu não sou nada. Eu preciso reconhecer isto: eu não tenho valor algum. Quem me dá o valor é Deus. Quem nos supre é o Senhor. Se nós estamos respirando, se hoje aquela água não subiu mais, né, Israel? É porque Deus estava no controle, é porque o Senhor é o determinador da nossa vitória. Deus nos prova para que compreendamos e vejamos aquilo que realmente somos. Nós somos tão pequeninos, mas o Senhor é tudo em nós. Em quarto lugar, irmãos, Deus nos prova também para que Ele, o Senhor, seja glorificado em nossas vidas. Versículos 10 a 13. Maravilha de Deus. E estendendo a mão, olha só, irmãos, tomou o cutelo para imolar o filho. Nesse ponto da história, Isaac já estava amarrado sobre

do altar. Mas do céu lhe bradou o anjo do Senhor: Abraão, Abraão. Ele respondeu: eis-me aqui. Fico pensando, né, irmãos? Que alegria que não deve ter invadido o coração de Abraão quando ele, quase atingindo o filho, ele ouve a voz do anjo de Deus. Ele deve ter dado um pulo: Senhor, eu estou aqui, Deus. Pai, onde o Senhor está? E aí Deus fala com ele: amados, não estendas a mão sobre o rapaz e nada lhe faças, pois agora sei que temes a Deus, porquanto não me negaste o teu filho, né, o teu único filho. Tendo Abraão erguido os olhos, viu atrás de si um carneiro preso pelos chifres entre os arbustos. Tomou Abraão o carneiro, e a festa foi total, aleluia, e o ofereceu em holocausto em lugar do seu filho. Glória a Deus. Deus nos prova, irmãos, não porque quer nos ver humilhado, não porque quer nos ver derrotado, não porque quer nos ver fracassados. Ele nos prova para que o nome dele, para que o próprio Deus seja glorificado em nossas vidas. A bênção, a resposta, a honra, a glória será do Senhor, determinando a sua vitória, a minha vitória, as nossas vitórias. Deus nos prova para que Ele próprio seja glorificado em nossas vidas. Mas em último lugar, eu vi algo tremendo também. Deus nos prova para renovo de suas promessas em nossas vidas. Que coisa maravilhosa. Deus nos prova para renovo de suas promessas em nossas vidas. Os versículos 15 a 19, olha que coisa tremenda. Então do céu bradou pela segunda vez o anjo do Senhor a Abraão e disse: jurei por mim mesmo, diz o Senhor, porquanto fizeste isso e não me negaste o teu único filho, que deveras te abençoarei, glória a Deus, e certamente multiplicarei a tua descendência como as estrelas dos céus e como a areia na praia do mar. A tua descendência possuirá a cidade dos seus inimigos. Nela serão benditas todas as nações da terra, porquanto obedeceste a minha voz. Então voltou Abraão aos seus servos e juntos foram para Berseba, onde fixou residência. Deus nos prova para renovo de suas promessas em nossas vidas. Após o nome do Senhor ser glorificado, Deus proclamou para Abraão promessas grandiosas, renovou sonhos, restaurou projetos, e é isto que Ele quer fazer na sua vida, na minha vida. Quando nós estamos enfrentando uma luta, irmãos, quando a batalha é muito grande, a gente perde a direção, a gente perde o foco, os sonhos começam a morrer, aquilo que a gente acreditava há muito tempo começa a se diminuir em nós, os projetos ficam de lado. Sabe, irmãos, eu passei uma luta na minha vida muito grande, porque quando nós tivemos o nosso segundo filho, e o filho do Jarbinhas, que está aqui conosco, ele participou um pouquinho, o pai dele foi uma bênção na minha vida. A gente fica levantando questionamentos e as coisas vão morrendo, muitos sonhos. E a gente às vezes não entende por que, Senhor. Eu queria tentar de tudo, eu queria dar um jeito humano, quando na verdade Deus sabia de todas as coisas e o nome dele seria glorificado. E perdemos mesmo o nosso filho. E aí você vai lá no fundo do poço, né? E você vê que tudo aquilo que você tinha, que você achava que poderia valer alguma coisa, não resolveu nada. E aí você tem que se render à vontade do Senhor. E aí Deus usou uma irmã que falou para mim assim: olha, meu amado, você não tem que se culpar de nada. Porque eu comecei a procurar culpa. Nós não vínhamos que ficou doente, nós. Meu amado, não cai uma folha de uma árvore sequer sem que Deus não tome conhecimento. Deus poderia ter feito tantos milagres, o seu filho nem ter ficado doente. Você não tem culpa de nada. A missão que Deus confiou ao seu filho, ele cumpriu ela 100% aqui na terra. Foram 23 dias, foi, mas foram 23 dias de bênçãos.
E aí eu pude entender que Deus tinha planos para a minha vida, para a minha casa, para a minha família. Eu pude acordar e ver que a mão do Senhor estava conosco, independente das circunstâncias. E para o diabo, né? Que imaginava que eu fosse viver derrotado, que a minha esposa fosse viver derrotada, a surpresa foi grande. Porque o Senhor nos consolou, nos confortou, nos reanimou. E para a glória do Senhor, nós continuamos firmes na presença do Senhor. E com a certeza, eu vou rever o meu filho um dia. Estou esperando esse momento. Porque eu sei que ele está na glória com o Senhor. Então, Deus quer renovar promessas na sua vida. A partir da declaração de vitória dele, irmãos, você será renovado, será restaurado, os seus sonhos se renovarão. Eu não sei quais são os sonhos que você sonhou um dia, os projetos, eles não morreram, porque Deus está com você, Deus está conosco, Deus está com a nossa igreja, Deus está com aqueles que temem a Ele. E se você está aqui na casa do Senhor e ainda não teve uma experiência viva com Deus, hoje talvez seja a oportunidade de você se lançar nas mãos desse Deus tremendo, soberano, que mesmo nos provando, declara para nós a vitória. Então nós podemos aprender que Deus nos prova para ver o nosso coração. Ele também nos prova para ver a nossa fé. Nos prova para vermos quem realmente nós somos. Nos prova para que o nome dele seja glorificado em nossas vidas, o próprio Deus. E também nos prova para renovar as promessas grandiosas que ele tem para nós. Nesta noite, meu amado, Deus tem uma palavra de vida para você. Deus tem uma palavra de vitória para sua casa. Eu costumo dizer que os Sambalates e os Tobias estão por aí, e eles estão dizendo que não vai dar certo, que não vai funcionar, que você está derrotado, mas Deus está dizendo: eu estou no controle, sou eu quem determina a sua vitória, a sua bênção, o Deus que você crê, Deus que nós cremos. E nesta hora, eu gostaria de convidar o grupo de louvor. Eu sei que nós não combinamos, mas aquele cântico "Entra na Minha Casa", não sei se vocês têm recursos para adorarem com esse cântico. Se vocês tiverem, olha, esse cântico falou muito ao meu coração, porque quando alguém está compondo um hino, irmãos, o Espírito Santo está ali ajudando, está auxiliando, está determinando a bênção. Eu recebi cura com esse louvor esta semana, e eu creio que você vai ser curado, porque Deus está aqui. Tome posse da sua bênção, porque promessas do Senhor estão sendo declaradas para nós nesta noite. Glórias sejam dadas ao Senhor. Enquanto os irmãos estiverem adorando, eu queria que a igreja continuasse sentados mesmo. Mas fique pensando. Reflita sobre a sua vida. Reflita sobre aquilo que Deus quer fazer com você.

0: receba esta palavra de vida nesta noite para sua vida, para sua casa, para suas irmãs, para os seus filhos. Não abra mão da sua bênção
1: e chamar sua atenção.
0: Confie no Senhor, ele

Eu não sei como está a sua vida, mas eu sei de uma coisa, irmãos. Eu estou sentindo a presença de Deus no meu coração.

que as promessas do Senhor estão sendo renovadas na minha vida, na minha casa, na minha família. Eu estou sentindo que os planos do Senhor se cumprirão na vida da nossa igreja. E se você está sentindo isso, não importa o tamanho do seu problema, não importa a sua luta, talvez você esteja pensando assim: por que, Senhor, está acontecendo?

está sendo abençoado com esta luta. Aqueles que sentiram o que Deus pode fazer em sua vida, em sua família, semeie agora na vida do seu marido, semeie agora pela fé na vida do seu irmão que está longe do Senhor, semeie na vida do seu vizinho. Você pode agora se tornar um intercessor. E se você sentir o poder de Deus, oh Jesus, declara para nós a tua bênção, Senhor. Fique de pé comigo, onde você estiver, creia no milagre. Os médicos podem ter dito, não há mais solução, mas Deus pode estar dizendo agora, sim, há solução, porque a última palavra sou eu quem declaro na sua vida.

Senhor Jesus, aqui na tua casa existem vidas, Pai. Senhor, as lutas estão tão grandes, meu Deus. Eu sei, Pai, que os teus filhos não estão compreendendo por que, Deus. Porque eu estou passando por esta luta, por este problema. Porque, Senhor, se eu quero te servir, se eu quero te adorar, Senhor, as lutas estão acima das minhas forças. Pai, existem vidas aqui com parentes enfermos.

distantes do Senhor. Maridos com as suas esposas distantes do Senhor, Deus. Pai, existem mães aqui que os filhos estão agora embriagados, Senhor. O inimigo, Pai, tem envergonhado estas vidas. Existem filhos que estão, ó Pai, perdidos das drogas. Os pais, ó Deus, estão orando, Jesus. Livra o meu filho, Deus. Livra, Senhor. Livra-o da morte, Senhor. E nós estamos aqui, Deus, porque cremos que quando o Senhor entra na nossa casa, quando o Senhor entra nas nossas vidas, quando o Senhor ministra cura às nossas estruturas, o Senhor nos sara, o Senhor nos abençoa, o Senhor declara a palavra de vida para nós. Nós estamos agora ordenando, Deus, para os Sambalates, para os Tobias, aqueles que se levantam contra o teu povo, palavras de derrota, Senhor, amaldiçoando, caiam por terra os inimigos de Deus, e o teu povo, Pai, possa tomar posse das promessas, das ricas promessas que o Senhor tem para nós, e em nome de Jesus, Pai, a vitória do Senhor seja declarada. Eu creio, Deus, que o Senhor já respondeu a muitas vidas aqui neste lugar. Se não fosse assim, o Senhor não tinha nos trazido aqui, Deus. O Senhor só nos trouxe porque queria falar aos nossos corações, porque queria ministrar curas a nós, porque queria abençoar as nossas vidas. E o Senhor declarou: eu estou tomando posse da minha bênção. Eu creio, os nossos irmãos também estão tomando, porque quem está declarando a vitória é o Deus soberano, Rei dos Reis, Senhor dos Senhores, e que está aqui neste lugar. Obrigado, Jesus. Oh.

0: Aleluia, Jesus. Os amados podem se assentar em nome de Jesus.
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2: A palavra de Deus nos diz em João, capítulo 1, verso 42. Quando André levou seu irmão Simão à presença de Jesus, e Jesus lhe disse: Tu és Simão, filho de João, tu serás chamado Pedro. Quando Jesus diz: Tu és Simão, ele está dizendo: Eu conheço o teu presente, conheço pelo nome. Tu és Francisco, tu és Maria de Fátima. Eu sei quanto você recebe por mês para sobreviver. Eu sei quantos filhos você tem. Eu sei que você está desempregado. Eu sei que você está insatisfeito com seu casamento. Eu sei que já não existe mais amor. Eu sei que a sua família está destruída. Eu sei que você já pensou em separação. Eu sei que você é um viciado. Eu sei que você tem medo da morte. Tu és Simão. Jesus olhou e disse: Eu sei quem tu és. Jesus sabe quem é você. Ele sabe das tuas dores, das tuas lágrimas. Ele sabe das tuas dúvidas, dos teus questionamentos. Ele sabe das tuas necessidades. Ele sabe do vazio da tua alma. Ele sabe. Eu sei quem tu és Simão. Ele sabe que você é um incrédulo, um ateu, uma pessoa dura, insensível, uma pessoa religiosa, mas no fundo do coração você tem um vazio, falta algo. Tu és Simão, eu sei das tuas mágoas, dos teus sonhos, das tuas feridas. Eu sei que você se sente só. Eu sei que a sua vida é um inferno. Tu és Simão. Mas ele não conhece apenas o nosso presente, ele conhece o nosso passado. Jesus disse: Tu és Simão, filho de João. Eu conheço o teu passado. Eu conheço tuas raízes, tuas origens. Eu conheço o ambiente social que você cresceu. Eu conheço os teus traumas complexos. Eu conheço o teu sofrimento por causa do caráter que você carrega. Eu sei porque você tem esse caráter, porque você é filho de João. Conheço os teus pais, conheço os teus avós, teus bisavós. Eu vi duas experiências. A de um jovem que diz a um pastor: Pastor, me ajude. Eu tenho dentro de mim tendências às quais eu me envergonho. Sinto atração por pessoas do meu próprio sexo. Pastor, eu vivo angustiado, eu sei que estou errado, mas eu não quero ser assim, por favor, me ajude. Uma jovem diz: Pastor, eu não sou mais virgem. Não resisti aos apelos do mundo, mas eu não quero ficar indo de peito em peito com um sentimento de culpa consumindo a minha alma. Mas o Senhor te diz, através da ministração dessa palavra: Filho, se você não entende o seu caráter, se você não entende as razões do seu próprio coração, se você não entende por que você carrega esses traumas, se você não entende por que você machuca as pessoas que ama e chora e se arrepende, ele te diz: Eu sei porque você é assim. Você é filho de João. Eu conheço a sua herança genética. Eu conheço o teu passado. Eu sei que quando criança alguém abusou de você. Eu sei que seus pais diziam: Você não presta para nada, você é um burro, o seu casamento vai ser uma desgraça. Palavras de maldição foram semeadas contra a sua vida e você não consegue ser uma pessoa feliz. Tudo que você faz não dá certo. Jesus conhece os seus traumas, ele conhece o seu passado. Coisa maravilhosa é que Jesus conhece não apenas o nosso presente, mas ele conhece também o nosso passado. Quer saber o mais lindo de tudo isso? Jesus diz: Eu sei que tu és Simão, eu conheço o teu presente. Eu sei que tu és filho de João, conheço o teu passado. Mas eu sei que serás chamado Pedro, conheço o teu futuro. Tu serás chamado Pedro. Não importa quem é você, não importa quão longe esteja de Deus, não importa quantos traumas e complexos carrega, não importa se você é um viciado, um alcoólatra, um homossexual, uma prostituta, não importa o seu passado, tu serás chamado Pedro. Eu tenho um futuro preparado para você. Tu mudarás de nome, Simão para Pedro. O nome na Bíblia está relacionado ao caráter da pessoa. Quando Jesus disse, não chamarás mais Simão, mas Pedro, Jesus está dizendo, eu vou transformar a sua vida. Eu vou mudar o seu caráter. Esse caráter que tem te causado problemas, que tem atrapalhado o seu casamento, que tem angustiado a sua alma, eu vou transformá-lo. Você pode ser livre, porque eis que faço novas todas as coisas. Seus pais sabem que você fez tudo para se tornar uma filha obediente, mas você não conseguiu. Que você fez tudo para largar os vícios, mas você não conseguiu. Sua esposa sabe que você fez de tudo para se tornar um marido fiel, mas você não conseguiu. Seus amigos também querem perceber essa mudança sua, mas você também não consegue. Só Jesus tem esse poder para mudar o seu caráter. Só Jesus tem esse poder para arrancar esses traumas. Você pode ser livre. Filho, vem a mim. Conheço o teu presente. Conheço o teu passado. Não importa o passado. Se você abortou, se você traiu, Jesus tem reservado para ti um futuro de paz, uma nova vida. Você pode ser livre. Que Deus te abençoe.
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coração humano não tem a capacidade de dar o amor que você precisa para ser feliz. A limitação do coração humano é grande, pois ele não pode fazer nada por si mesmo. Ele dependerá sempre de um outro coração que o ajude e que igualmente o ame, para que ele possa também ser feliz. Nessas condições, o coração humano está sempre sujeito às limitações de um outro, às vezes até mais frágil e muito mais carente que o nosso próprio coração, aumentando assim cada vez mais o círculo vicioso da infelicidade. Um carente procura outro carente. Um frágil se apoia em outro frágil, na esperança de que cada um dê ao outro a felicidade que ambos

0: resultado disso é a queda. Pois estamos nos apoiando em algo sem sustentação em si mesmo. Da mesma forma, quando alguém quer fazer de nós a sua fonte de felicidade, colocando em nossas mãos a sua enorme necessidade de ser feliz, e nós, eu e você, que também estamos precisando desesperadamente de felicidade, nos sentimos confusos e impotentes. É nesse momento de angústia e solidão que devemos nos lembrar daquela frase: Jesus te ama. Sim, Jesus te ama, e com um amor que nasce não do coração humano, mas do coração de Deus. Ninguém pode te amar como Jesus te ama. Simplesmente porque Jesus não tem amor. Ele é o amor, o verdadeiro amor, que não pode ser encontrado no coração humano, pois vem do alto, é espiritual, sobrenatural, sagrado. Jesus não esperou ser amado por você para também te amar. Ele já te ama. Agora, ontem, amanhã e sempre. O seu amor divino não estabelece condições ou imposições para te amar. Jesus te ama como você é. Para ele você não é feio ou bonito, grande ou pequeno, branco ou negro, rico ou pobre, jovem ou velho. Pois Jesus não olha a sua aparência, mas ele vê o seu coração. E é ali, no seu coração, que ele quer habitar. Para lavar as suas feridas, tirar toda a amargura, secar as suas lágrimas e limpar as cicatrizes da sua alma. Porque você é importante demais para ele. O coração humano não tem culpa por ser limitado. Se alguém não deu a você a felicidade que você esperava, é porque ninguém pode dar aquilo que não tem. Mas quando você aceitar receber em seu coração esse amor que perdoa, esse amor que não cobra, esse amor que dá a paz, a alegria, o seu coração humano será transformado em um coração espiritual, pois nele habitará o amor de Jesus Cristo. Então você vai começar a olhar, a perdoar e a amar como Jesus. E finalmente, você vai encontrar aquilo que tanto você procurava: a felicidade. Pois só o amor de Jesus Cristo tem a capacidade de dar tudo o que você precisa para ser feliz. Olha, ninguém pode te amar como Jesus te ama.
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queridos, bom dia, tudo bem? Tudo jóia? A graça e a paz do Senhor Jesus Cristo. Bom dia, gente querida. Bom dia, povo de Deus. Bom dia para você, meu amigo, minha amiga, meu irmão, minha irmã. Bom dia, gente querida. Bom dia para você que está ouvindo a 104 FM Novo Som pelo rádio em 104,9. Pelo aplicativo, nas plataformas iOS e Android, pelo site do radios.com, radios.net, nós estamos lá também. É uma alegria imensa saber que você está ouvindo a nossa programação e que essa programação abençoa a sua vida. Então, que tenhamos um dia abençoado na presença do Senhor nosso Deus e uma manhã juntos através da Rádio 104 FM, porque até o meio-dia estaremos juntos e você participando com a gente da nossa programação também. Você pode participar pelo 99849004 DDD 22 ou área 22. Você pode participar pelo grupo do Desafio Bíblico no WhatsApp. Você querendo entrar neste grupo, você pode solicitar o link de acesso no WhatsApp da Rádio 104 FM. Enviamos para você o link e você entra no grupo do Desafio Bíblico. E você pode participar também pelas redes sociais da FM Novo Som. Aproveite para você seguir a FM Novo Som no Instagram e também no Facebook, @ Rádio 104 FM Novo Som. Vai lá e siga a 104 FM Novo Som nas redes sociais. Hoje é quarta-feira, dia 22 de julho do ano 2026. Nós queremos mandar o nosso abraço com muito carinho para você, aniversariante do dia de hoje. Parabéns para você, felicidades, muita saúde, muita força, muita paz, muitas alegrias, muitas vitórias de Deus para a sua vida e para a sua família. Parabéns para você, aniversariante do dia de hoje, aniversariante desta semana, deste mês de julho. Deus abençoe todos vocês, aniversariantes do mês de julho, em nome de Jesus. Um grande abraço também para você que está comemorando, celebrando uma data também que é importante na vida de vocês. Gratidão a Deus por isso. Amém? Em nome de Jesus. Então, louvado seja o nome do Senhor nosso Deus, que nos permite experimentar a cada dia o seu amor, a sua presença, a sua fidelidade.

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Agora são 10:13 na 104 FM Novo Som. Bom dia, gente querida. Deus abençoe vocês. Em nome de Jesus, Deus nos abençoe nesse novo dia. E quem participa hoje na caravana de louvores da 104 FM Novo Som é o Olivácio da Fonseca, do centro da cidade. Ele já até respondeu o desafio bíblico de hoje. Um abraço para você, Olivácio. Deus abençoe a sua vida, a sua família, em nome de Jesus. Ele oferece a sua caravana de louvores com muito carinho para a sua família, para a esposa Sandra, para a sogra Neucídia, para o Paulinho da Vinhosa Guaritá, para o irmão Nelson, o irmão Zélio. Também oferece para a irmã Lígia Gomes, da Equipe Azul, da Segunda Igreja Batista em Itaperuna, para todos da Equipe Azul, para os irmãos da Segunda Igreja Batista em Itaperuna e para todos nós aqui da Rádio 104 FM. Um abraço para você, Olivácio. Obrigada pelo carinho, pela audiência. Como eu disse, ele já até respondeu o desafio bíblico de hoje. A partir de agora, você vai ouvir a edição de hoje da Caravana de Louvores da 104 FM Novo Som. A de hoje é do Olivácio da Fonseca, do centro da cidade. Bom dia, gente querida! Música.

0: 6h34, bom dia, Deus te abençoe. Essa foi a última de hoje da Caravana de Louvores aqui na 104 FM Novo Som. Quem participou com a gente hoje foi o Olivácio da Fonseca, do centro da cidade. Caravana de Louvores está de volta amanhã, aqui pela 104 FM Novo Som. Bom dia, gente querida, Deus abençoe todos vocês, em nome de Jesus.
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6: 10h41 na 104.
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4: 24 horas no ar, abençoando a sua vida. Bom dia, gente querida. Obrigada pelo carinho, pela audiência. O Júnior, lá do bairro Carulas, está participando com a gente, ouvindo aqui a nossa programação. Um abraço para você, Júnior, do bairro Carulas. Aline, bom dia. Gostei da nova versão do aplicativo da Rádio 104 FM Novo Som. Ficou lindo demais. Deus abençoe vocês. Amém. Dei 5 estrelas lá no aplicativo. Amém. Obrigada, Júnior, pelo carinho, pelo feedback, pela mensagem enviada pra gente. Gente querida, vocês que já baixaram o aplicativo da 104 FM, é só ir na plataforma que você usa, iOS ou Android, e atualizar. Não precisa baixar novamente o aplicativo. Você vai clicar em atualizar, que você vai ver a nova versão do aplicativo da 104 FM Novo Som, ok? Então vai lá na plataforma que você usa o aplicativo. Se você não baixou, você vai baixar o aplicativo. Se você já baixou a outra versão, você vai clicar em atualizar e pronto. Você vai ver o novo painel do aplicativo da 104 FM Novo Som. A Joana Dark Andrade, do bairro Carulas, respondeu o desafio de hoje corretamente. Deseja a todos um bom dia e a paz do Senhor Jesus. Célia Marçal, do Lions, respondeu o desafio de hoje corretamente. Tá certa a resposta, gente querida? Tá certa a resposta, Célia? Obrigada pelo carinho, pela audiência. Bom dia a todos vocês. A paz do Senhor Jesus também para todos vocês, em nome de Jesus. Elizabeth Araújo, do Horto Florestal, respondeu o desafio de hoje corretamente. Deseja a todos um bom dia e a paz do Senhor Jesus. Amém. Bom dia para todo mundo. A paz do Senhor Jesus também. A Lígia Gomes, do Niterói, tá ligada com a gente, conectada na 104 FM, oferece as próximas canções para a sua família, para os netinhos Davi, Anne e Daniel, para a sua amiga Cleusa Ferreira, do Lions, e sua família, para o irmão Olivácio da Fonseca e sua família, para todos que estão ligados na programação da 104 FM, para os irmãos da Segunda Igreja Batista em Itaperuna, e deseja a todos um dia abençoado, em nome de Jesus. Beijos para todos vocês. Amém. Um beijo para você, Lígia Gomes, do Niterói. Deus abençoe você e a sua família. Obrigada pelo carinho, pela audiência. Nós temos aqui também a participação do irmão Sérgio Oliveira, o presbítero Sérgio Oliveira, lá de Bom Jesus do Itabapuana. Deseja a todos nós um bom dia, a paz do Senhor Jesus, e é claro, enviou pra gente a resposta correta com aquela imagem linda que ele produz no aplicativo, no seu aplicativo de Bíblia, e ele enviou pra gente a resposta correta. Um abraço para você, presbítero Sérgio Oliveira, em Bom Jesus do Itabapuana. Obrigada pelo carinho, pela audiência. Participando aqui com a gente também, e vai participar pelo WhatsApp, o José Carlos Pacheco, do Marca Tempo. Ele já respondeu o desafio de hoje corretamente e vamos ouvir a sua participação pelo WhatsApp. Você ouve a Novo Som? E a Novo Som ouve você?
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6: Eu gostaria de ouvir um dos louvores, meu irmão. Jorgete Rocha, Ezequiel. Ofereço para a minha companheira Alice Duarte, a missionária da SEAB, irmã, e para minha amiga Creuzinha do Laios, e para todos os ouvintes aí da rádio. É, e para vocês, para você, para Lili e toda sua família, em nome de Jesus.

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0: 11:09 aqui na FM Novo Som. Bom dia, gente querida. Obrigada pelo carinho, pela grande audiência. Michele do Pandeiro, gravado ao vivo. Hora que o céu desce. Ouvimos também na sequência a canção do Carlinhos Félix, Se Eu Obedecer. E ainda, Georgette Rocha, Ezequiel. E por falar no Carlinhos Félix, não se esqueçam, no dia 8 de agosto, aqui em Itaperuna, na primeira Igreja Batista de Itaperuna, Carlinhos Félix estará presente na PIB, na primeira Igreja Batista de Itaperuna, para juntos comemorarmos os 37 anos do CONABENF. Vai ser uma grande noite de celebração e gratidão a Deus pela vida do CONABENF. O CONABENF traz uma história que continua transformando vidas e será celebrada em grande encontro aqui em Itaperuna, na primeira Igreja Batista de Itaperuna. Algumas histórias não pertencem apenas ao passado, elas permanecem vivas em cada geração, atravessando o tempo e deixando marcas profundas na vida de milhares de pessoas. Assim é a trajetória do CONABENF, o Congresso dos Adolescentes Batista do Extremo Norte Fluminense. Um movimento que, ao longo de décadas, marcou vidas, fortaleceu amizades, edificou famílias e contribuiu para a formação espiritual de inúmeras lideranças cristãs. No próximo dia 8 de agosto de 2026, às 19 horas, na primeira Igreja Batista de Itaperuna, será realizada uma grande celebração em ação de graças ao Senhor Jesus pelos 37 anos dessa história de fé, amor, comunhão e transformação. Os 37 anos do CONABENF vai reunir ex-adolescentes, ex-conselheiros, líderes, pastores, participantes que fizeram parte dessa caminhada, proporcionando assim um momento especial de reencontro, gratidão e memória. Então, dia 8 de agosto, às 19 horas, na primeira Igreja Batista de Itaperuna, no centro da cidade, no coração de Itaperuna, vai acontecer a grande noite de celebração dos 37 anos do CONABENF. Dia 8 de agosto, às 19 horas, com a participação especial do cantor Carlinhos Félix. Vá e leve toda a sua família. Bom dia, gente querida. Graça e paz do Senhor Jesus.
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dia, gente querida. 11:19 na 104 FM Novo Som, confirmando a hora certa para vocês. Vamos juntos aqui pela 104 FM Novo Som até o meio-dia. Eu quero agradecer a todos vocês que estão aí enviando pra gente mensagens e mostrando pra nós aqui, enviando mensagens e falando com a gente sobre a atualização do aplicativo da 104 FM Novo Som. Parabéns aí pra vocês que estão atualizando ou então baixando, e obrigada por estar compartilhando com a gente aqui a opinião de vocês sobre o aplicativo. O Nacip Gonzaga, do centro da cidade, das barracas Nacip Gonzaga e Célia, participa com a gente, quer ouvir a canção do Valdeci Aguiar, Vai Dar Tudo Certo. Oferece para o Ezequias, para o Daniel, para os clientes e amigos das barracas Nacip Gonzaga e Célia, da banca de jornal Nacip Gonzaga e Célia e da loja Nacip Gonzaga e Célia. Aline, atualizei o aplicativo da 104 FM e gostei muito. Tem até a Bíblia. Amém. Obrigada, Nacip, pela mensagem. Vocês fazem parte da Praça dos Camelôs. Rádio tá ligado todos os dias e todos que passam pela Praça dos Camelôs ouvem a 104 FM. Amém. Glória a Deus por isso. Um abraço para você, Nacip Gonzaga, do centro da cidade. Gente querida, a Dodora, do bairro Vinhosa, e os irmãos da 4ª Igreja Batista, aqui do bairro Vinhosa, oferecem os próximos louvores com muito carinho para a irmã Ivone. A irmã Ivone, da 4ª Igreja Batista de Itaperuna, pelo seu aniversário e em gratidão ao Senhor pela sua vida. Um abraço para você, irmã Ivone. Deus abençoe a sua vida poderosamente em nome de Jesus. Um abraço para a irmã Ivone, para o grupo de oração da 4ª Igreja Batista, para todos da 4ª Igreja Batista aqui no bairro Vinhosa. E a participação também dos irmãos da 4ª Igreja Batista, dos irmãos do grupo de oração da 4ª Igreja Batista, oferecendo com muito amor e carinho para a irmã Ivone pelo seu aniversário. Amém. Deus abençoe vocês aí poderosamente em nome de Jesus. Vamos ouvir as canções com Valdeci Aguiar, Vai Dar Tudo Certo. Na sequência tem Isaías Saad, A Bondade de Deus. Bom dia, gente querida. Música.

0: 11:31. Bom dia, gente querida. Isaías Saad, a bondade de Deus. E ouvimos também na sequência a canção com Valdeci Aguiar, Vai Dar Tudo Certo. O apoio cultural está chegando e voltamos com Paulo César Baruque em Dois Tempos para você, na segunda e última edição do Sucesso em Dois Tempos do Plex 104. Bom dia, gente querida. Deus abençoe vocês poderosamente em nome de Jesus. Graça e paz do Senhor Jesus.
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2: 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Amanhã eu volto com as ofertas da Quinta da Carne. Um abraço, minha amiga Aline Fernandes, e até amanhã.
0: Valeu, Giovanni, até amanhã.

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3: 11:35. Bom dia, gente querida. Se prepare, se programe, porque nesta sexta-feira, agora dia 24 de julho, com início às 9 horas da manhã, vai acontecer o grande saldão do Bazar da Igreja Metodista Wesleyana, aqui do bairro Vinhosa, em frente à pracinha na Vinhosa, em frente à pracinha, ao lado da peixaria. Tem peças na promoção de roupas novas, roupas seminovas, em excelente estado de conservação, por apenas R$2 e R$5. Então, aproveite o Bazar da Igreja Metodista Wesleyana, do bairro Vinhosa, em frente à pracinha na Vinhosa, ao lado da peixaria. 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
3: 11h40 na 104, reta final do programa de hoje. As últimas participações aqui na 104 FM vem da irmã Selma Maria Lopes da Ciabe. Ela já respondeu o desafio de hoje corretamente. Oferece o duplex para os ouvintes, para sua família, para o esposo João Batista, para os aniversariantes do mês de julho e também para todos que estão participando da programação da 104 FM Novo Som, para os seus vizinhos no bairro Ciabe. Um abraço para você, irmã Selma Maria Lopes da Ciabe. Obrigada pelo carinho, pela audiência. A participação aqui também vem dos irmãos da Quarta Igreja Batista, a Dodora, do bairro Vinhosa, os irmãos do grupo de oração da Quarta Igreja Batista, aqui do bairro Vinhosa, oferecendo com muito amor, com muito carinho e gratidão a Deus pela vida da irmã Ivone, que fez aniversário ontem. Parabéns para você, Ivone. Que Deus te abençoe poderosamente em nome de Jesus. Abençoe você e toda a sua família, toda a sua casa, em nome de Jesus. A irmã Ivone, ela é esposa do irmão Itamar. Um abraço para essa família querida. Nós temos aqui também a participação pelo WhatsApp. Vamos ouvir a participação da irmã Cremilda de Jesus Paula, lá de Retiro do Muriaé. Ela já respondeu o desafio de hoje corretamente e ela vai participar pelo áudio. E eu já vou falar para vocês aqui a resposta de hoje do desafio bíblico. Qual o nome do homem que foi usado pelo Espírito de Deus, para entregar, para levar uma palavra de Deus a Davi? A Bíblia diz aqui em 1 Crônicas que este homem, ele era o chefe do batalhão dos 30 de Davi. Vamos então para a palavra? Livro de 1 Crônicas, capítulo 12, versículo 18. Traz a resposta para nós nessa manhã. Então o Espírito veio sobre Amasai, ou Amasai, cada um pronuncia de um jeito. Então o Espírito de Deus veio sobre Amasai, chefe do batalhão dos 30, e ele disse: somos teus, ó Davi, estamos contigo, ó filho de Jessé, paz, paz, seja contigo e com os teus aliados, pois o teu Deus te ajudará. Davi os recebeu e os nomeou chefes dos seus grupos de ataque. Então essa é a resposta de hoje. 1 Crônicas, capítulo 12, versículo 18. O homem que foi usado por Deus para levar a palavra, entregar essa palavra a Davi, foi Amasai. Todos responderam corretamente. Eu preciso agradecer o carinho, a grande audiência e a participação de todos vocês. Vamos encerrando o programa de hoje com a participação da Cremilda de Jesus Paula, lá de Retiro do Muriaé, e a segunda e última edição do Sucesso em Dois Tempos, do Plex 104. Paulo César Baruque, em dois tempos para você. O primeiro sucesso ele canta com Marcena, Clamo a Jesus, e o segundo sucesso seria Tão Bom. Um grande

0: abraço para todo mundo. A gente se fala amanhã, permitindo assim o Senhor nosso Deus. Até lá, gente querida.
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2: Aline, a graça e a paz, amada. Ofereço louvor para todos os ouvintes, para os aniversariantes do dia, para Nilmaia, que de Retira, Irenile Otério, Cidinha Araújo, para vocês da 104, fica na paz do Senhor Jesus.

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0: Meio-dia e 24.
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quantos foram alcançados pelo sangue de Jesus Cristo. Ele tomou sobre si as nossas enfermidades e as nossas dores levou sobre si. E nós o reputávamos por aflito, ferido de Deus e oprimido, mas ele foi transpassado pelas nossas transgressões e moído pelas nossas iniquidades. O castigo que nos traz a paz estava sobre ele, e pelas suas

0: teu sangue, Jesus.
1: Meio-dia e 43.
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0: 12:49.
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2: Aquele ovo de águia caiu do ninho e veio rolando, rolando, rolando pelo despenhadeiro. E por uma razão que nós não sabemos por quê, não se quebrava. E vinha rolando, rolando, rolando pelo despenhadeiro, caindo como se fosse uma bola. E aquele ovo de águia foi rolando, rolando, rolando. E acredite se quiser, foi parar justamente no galinheiro e dentro do ninho de uma galinha que estava dormindo e chocando seus ovos. Ela nem percebeu aquele ovo de águia que de repente caiu do céu e pluft, se acomodou ali. E a galinha dormindo continuou chocando seus ovos. E assim foi até o dia em que os pintinhos nasceram. E nasceu também aquela águia. E a águia não sabia que era uma águia. Pensava que era um pintinho também. E a galinha, por sua vez, não estranhava. Achava apenas aquele pintinho meio diferente, mas era seu filho. E a galinha foi criando seus pintinhos, ciscando sempre o quintal, procurando alimento. E o tempo foi passando. Os pintinhos foram virando franguinhos, mas o filhotinho de águia virou uma águia, cresceu muito e se sentia tremendamente complexada. Aquela águia achava-se muito grande, estabanada e diferente demais dos seus irmãozinhos. Quando aquela águia se via nas poças de água, ela estranhava o formato do seu bico. Não era igual ao dos seus irmãos. Era um bico adunco, comprido. Fazia assim uma curva. Tinha uma ponta perigosíssima, afiadíssima. E também os seus pés, enormes. Os outros tinham pezinhos tão delicadinhos, bonitinhos, e as suas unhas cresciam tanto. Tinha até dificuldade para andar, e o seu corpo muito desajeitado. Aquela águia, que pensava que era uma galinha, tinha muito complexo, se sentia um monstrengo, e as outras galinhas e os galinhos zombavam muito, e a águia, que pensava que era uma galinha, se sentia desprezada e humilhada, e o que ela mais desejava na vida era ser igual às outras galinhas, mesmo porque os franguinhos e os galinhos, que já estavam começando a paquerar, olhavam para todas as galinhas, menos para ela, e a águia se sentia rejeitada. E ela queria ser igual às galinhas, queria ser igual às suas irmãs, aos seus irmãos, mas ela não sabia que era uma águia. Mas um dia, passou por ali um alpinista. E esse alpinista tinha muito vontade de ser como uma águia, porque ele gostava de subir os penhascos, ele gostava de procurar os ninhos das águias, ele gostava de subir os penhascos e ficar lá em cima olhando as montanhas e vendo o voo das águias e pensando como seria bom se eu pudesse voar como uma águia, mas como eu não sei, eu me contento em escalar os penhascos. E quando aquele alpinista passou por ali e viu aquela águia no meio das galinhas, riu muito e disse: "O que você está fazendo aí nesse galinheiro?" E a águia, pensando que era uma galinha, disse: "Ora, estou aqui com a minha família. Estou aqui no meu lugar." E o alpinista disse: "Seu lugar? O seu lugar é lá em cima nos penhascos. O seu lugar é lá em cima no céu."

águia, pensando que era uma galinha, disse: como lá em cima? O meu lugar é aqui na terra. O meu lugar é aqui no galinheiro. E o alpinista disse: nada disso, você é uma águia. E a águia, pensando que era galinha, ficou muito ofendida e disse: águia é a sua avó, eu sou uma galinha. E o alpinista disse: ah é? Você tá achando que você é uma galinha? Então o alpinista pegou aquela águia, colocou dentro de um saco e foi escalando a montanha. E só escutava a águia dentro do saco dizendo: me solte, quero voltar pro galinheiro. Mas o alpinista não dizia nada e foi escalando o penhasco e chegou lá em cima. Quando ele contemplou a cadeia de montanhas, as serras, quando contemplou o vale, quando contemplou aquela paisagem, o alpinista simplesmente recuperou o fôlego, pegou o saco onde estava a águia, que pensava que era galinha, abriu o saco, segurou a águia e a águia ficou apavorada. O que você está fazendo? O que é isso? E o alpinista disse: eu vou te largar daqui de cima. Não, não faça isso que eu vou morrer. E o alpinista disse: vai morrer coisa nenhuma, você é uma águia. Não, eu não sou uma águia, eu sou uma galinha. Ah é? Então olhe. E o alpinista, tchum, jogou a águia no meio do espaço. E a águia, que pensava que era uma galinha, deu um grito. Mas o grito dela não foi como o grito de uma galinha, foi como o grito de uma águia. E apavorada abriu as asas e de repente o vento passou a circular suavemente pelas suas penas. E ela, que estava em queda livre, de repente começou a flutuar. E ela então viu que podia voar como as águias. Mas será que eu sou uma águia mesmo? Aí ela experimentou bater as asas como as águias faziam. E aí foi se elevando, foi subindo além das nuvens e foi subindo cada vez mais. E interessante, os olhos daquela águia, dali de cima, podia contemplar o galinheiro lá embaixo. Então aquela águia, que pensava que era uma galinha, se convenceu finalmente de que era uma águia e passou a voar com realeza, desfrutando o privilégio, a diferença. Aquilo que ela pensava que era uma desvantagem, na verdade era a sua realeza, era a sua natureza. Pois eu quero que você fique sabendo, aí mesmo, aonde você está, você que pensa que é filhote do macaco, você que pensa que é o fruto da evolução, que surgiu de um micróbio, você que pensa que surgiu de um símio, eu quero dizer que você não é descendente do macaco coisa nenhuma, você é descendente de Deus, você é uma criatura de Deus, criado à sua imagem, feito conforme a semelhança do Altíssimo. E eu te digo que você não é macaco coisa nenhuma, você é cópia do Deus vivo. Não importa agora se o teu corpo é masculino ou feminino, eu te digo, você é uma cópia do Deus vivo. Você não foi feito para correr atrás de bananas e pular de galho em galho e ficar fazendo traquinagens e caretas como se fosse um símio, mas você foi feito para habitar as alturas, para contemplar a formosura do Deus vivo. Você foi feito para colocar em prática a grandeza de Deus que está escondida na tua vida. Portanto, agora eu faço como aquele alpinista, eu te levo para as alturas em nome de Jesus. Não tenha medo, você foi feito e criado para habitar as alturas junto com Deus. E não pense que vai cair e se esborrachar, porque o próprio Deus te diz que já deu ordem aos anjos ao teu respeito para que te guardem todos os teus caminhos. Por isso, pare de rastejar, pare de fazer macaquices, pare de se comportar como se fosse um símio, erga a tua cabeça, ande de cabeça erguida, porque você foi criado à imagem e semelhança de Deus, mas você precisa se transformar agora em
filho de Deus, assumir a sua verdadeira natureza. E isso só acontece se você receber Jesus Cristo como teu único, suficiente, exclusivo e eterno Salvador. Porque o Evangelho de João, capítulo 1, versículo 12 diz: mas a todos quantos o receberam, deu-lhes o poder de serem feitos filhos de Deus, aos que creem no seu nome. Está compreendendo? Enquanto você não receber Jesus como Salvador, você vai ser uma criatura de Deus, uma criatura formidável, mas a tua verdadeira natureza, aquilo que Deus quer que você seja, é filho de Deus. E você só se transforma em filho de Deus, deixa de ser criatura, se receber Jesus Cristo como teu único Salvador. A partir daí, vem sobre a tua vida aquele poder sobrenatural que te transforma em filho de Deus, que te libera deste mundo, que eleva você às maiores alturas. E tanto isto é verdade que o teu nome passa a ser registrado no livro da vida do Cordeiro de Deus, que está ali na eternidade. Por isso agora, meu amigo e minha amiga, chega de rastejar e de ciscar a terra, chega de viver uma vida limitada e pequena. Abra o teu coração, abra a tua boca e você vai ver que o teu grito é diferente das criaturas. Diga: Jesus, o Senhor é o meu Salvador, o meu único Senhor. E pode ter certeza que a partir de agora você recebe o poder de se tornar filho de Deus e vai viver nas maiores alturas, em nome de Jesus.

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2: 1 e 2. 1 e 2.
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7: 1:28.

0: 1:42.
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7: 1:48.

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0: 2 e 2.
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4: Duas e oito.

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4: 2h27.
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0: 2:31.
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0: 2:42.
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3: 2:48.

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5: Três e nove.

0: 23 e 23.
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5: 6:30.

0: 3:40.
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4: 3:46.

0: 3:59.
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0: são radialistas de todo o Brasil. É hora de noticiar os fatos que ajudam a construir um novo país. Direto dos estúdios da Empresa Brasil de Comunicação, em Brasília, vem aí a Voz do Brasil.
1: Em Brasília, 19 horas.
0: Está no ar a Voz do Brasil. As notícias do governo federal que movimentaram o país no dia de hoje.
2: Olá, boa noite.
1: Boa noite para você que nos acompanha em todo o país.
2: Quarta-feira, 22 de julho de 2026.
1: E vamos aos destaques do dia.
2: Ampliado plano de apoio a empresas exportadoras afetadas pelas tarifas impostas pelos Estados Unidos.
1: Nova fase contará com 18 bilhões e 500 milhões de reais em linhas de financiamento para setores estratégicos. Gabriela Noronha.
3: Os recursos vão apoiar, por exemplo, empresas que querem manter suas operações enquanto reorganizam as vendas ou servir para a compra de máquinas e investimentos produtivos.
2: Violência contra a mulher. Brasil registra queda no número de feminicídios no primeiro semestre do ano.
1: Os dados foram divulgados pelo Ministério da Justiça e Segurança Pública, Márcia Fernandes.
4: O Brasil registrou 741 casos de feminicídio no primeiro semestre, uma redução de 2,5% em comparação ao mesmo período de 2021.
2: E hoje a Voz do Brasil completa 91 anos.
1: E vamos saber um pouco mais sobre a história do programa e a importância dele para os ouvintes.
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6: A gente traz uma referência afetiva no jornalismo brasileiro.
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2: Hoje na apresentação da Voz do Brasil, eu, Luciana Vasconcelos e Nazi Brum.
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2: Nova fase do Plano Brasil Soberano terá 18 bilhões e meio de reais em linhas de financiamento para atender empresas afetadas pelas tarifas aplicadas pelos Estados Unidos em suas exportações.
1: A medida também inclui empresas prejudicadas por conflitos internacionais, especialmente em países do Golfo Pérsico.
2: Entre os principais setores estão madeira, carvão, máquinas e equipamentos elétricos, cerâmicas, plásticos, calçados, papel e açúcar.
3: Com a assinatura da medida provisória, a sanção da lei que criou o programa Brasil Soberano. 18 bilhões e 500 milhões de reais serão liberados por meio de novas linhas de crédito. Segundo o ministro do Planejamento e Orçamento, Bruno Moretti, os setores atendidos foram divididos em três grupos.
8: Os afetados pelas tarifas comerciais, setores industriais estratégicos, como de químico, farmacêutico, setor automotivo, minerais críticos, fertilizantes. E, por fim, um grupo de empresas afetadas pelas exportações para o Golfo Pérsico.
3: Do total previsto, 13 bilhões e 500 milhões virão do Tesouro Nacional e 5 bilhões serão aportados pelo Banco Nacional de Desenvolvimento Econômico e Social. O ministro da Fazenda, Dario Durigan, explica que os créditos serão liberados gradualmente pelo BNDES.
9: A gente está usando recursos que já foram mobilizados para o BNDES, em especial, por exemplo, no Brasil Soberano 1, e que não foram utilizados então. Nós vamos atendendo à medida em que a necessidade aparecer, avaliando a necessidade de maneira bastante pontual e proporcional.
3: Os recursos poderão ser utilizados em 6 linhas de crédito.

0: com juros entre 3% e 9,8% ao ano. E vão apoiar, por exemplo, empresas que querem manter suas operações enquanto reorganizam as vendas ou servir para a compra de máquinas e investimentos produtivos. O ministro do Desenvolvimento, Indústria, Comércio e Serviços, Márcio Elias Rosa, destacou que o programa atende a uma reivindicação apresentada por 22 setores produtivos.
1: Uma reivindicação de todos os setores, para que nós tivéssemos essa linha de crédito, acesso a essa linha, capaz de aplacar um pouco. E nós vamos continuar lá no MDIC, dialogando com o setor privado, com todos os setores atingidos e não atingidos.
0: A tarifa adicional de 25% dos Estados Unidos sobre parte dos produtos brasileiros exportados ao país entrou em vigor nesta quarta-feira. A medida atinge itens como etanol, máquinas agrícolas, açúcar orgânico, calçados, vestuário, papel, máquinas elétricas e produtos de aço. A sobretaxa será cobrada dos importadores americanos no momento em que os produtos brasileiros entrarem nos Estados Unidos. Reportagem Gabriela Noronha.
2: E o Ministério da Pesca e Aquicultura informou que determinados tipos de peixes e crustáceos ficaram de fora da lista dos setores atingidos pela tarifa de 25% imposta pelos Estados Unidos aos produtos brasileiros.
3: Entre eles estão a tilápia fresca ou refrigerada, albacora bandolim e lagosta congelada.
2: E estão na lista de itens sujeitos à nova tarifa o filé de tilápia congelado e lagostas vivas, frescas ou refrigeradas.
3: A relação completa dos produtos está disponível em gov.br/MPA.
2: O Brasil registra 741 casos de feminicídio no primeiro semestre deste ano, uma redução de 2,5% em relação ao mesmo período do ano passado.
3: Os resultados foram divulgados hoje pelos Ministérios da Justiça e Segurança Pública e das Mulheres.
4: Os dados são referentes ao período de janeiro a junho deste ano. O Brasil registrou 741 casos de feminicídio no primeiro semestre, uma redução de 2,5% em comparação ao mesmo período de 2025. Os indicadores são do Monitoramento Nacional da Violência contra a Mulher, elaborado com base no Sistema Nacional de Informações de Segurança Pública. Na divisão por regiões, o Norte teve o maior índice de queda, com 20%, seguido do Nordeste, com 19,9%. A gerente do projeto Mulher Segura, Fernanda Antonucci, ressalta a importância do acompanhamento constante desses índices estatísticos.
5: A redução de 2,5% dos casos de feminicídio demonstra que o enfrentamento à violência contra a mulher exige ações coordenadas, integradas entre os entes federativos e as instituições responsáveis pela proteção das mulheres.
4: O levantamento também contabilizou 20.441 prisões entre fevereiro e julho. Desse total, mais de 16 mil foram feitas em flagrante e mais de 4 mil por mandados judiciais. O monitoramento indicou que foram realizados mais de 92 mil atendimentos a vítimas e o acompanhamento de 55 mil medidas protetivas em todo o país. De acordo com Fernanda Antonucci, gerente do projeto Mulher Segura, o resultado mostra a relevância do acompanhamento dos indicadores.
5: Recebemos esse resultado com responsabilidade. Cada feminicídio evitado representa uma vida preservada, uma família protegida e uma mulher que pôde continuar sua trajetória com segurança e dignidade.
4: Os dados completos do Monitoramento Nacional da Violência contra a Mulher estão disponíveis nos canais oficiais do Ministério da Justiça e Segurança Pública e do Ministério das Mulheres. Com reportagem de Edinaldo Júnior, Márcia Fernandes, para a Voz do Brasil.
2: Vale lembrar que o Ligue 180 é o principal canal de denúncias e acolhimento em casos de violência contra a mulher.
3: A ligação é gratuita e o serviço funciona 24 horas por dia, todos os dias da semana.
2: Além do atendimento por telefone, o canal também recebe mensagens pelo WhatsApp no número 61 96100 0180.
3: O preço do tomate caiu 15,85% nas principais centrais de abastecimento, as CEASAs, no país no mês de junho.
2: É o que mostra o sétimo boletim Hortigranjeiro, divulgado hoje pela Companhia Nacional de Abastecimento, a Conab.
3: De acordo com um levantamento, o quilo do produto foi comercializado em média por R$ 5,59 no atacado.
2: Além do tomate, a melancia, a laranja e a maçã também ficaram mais baratas.
3: Segundo a Conab, a redução dos preços

0: é reflexo do aumento da oferta e da menor demanda por algumas frutas no período analisado, como explica a analista de mercado da companhia, Flávia Starling.
1: Em relação aos preços das principais frutas, a laranja apresentou uma desvalorização de 13,20%. Já a maçã, o que aconteceu? Houve a finalização da colheita tanto da variedade Fuji quanto da variedade Gala, aumentando a oferta e com isso os preços também reduziram em consequência. Já a melancia, dentre as frutas, foi a que apresentou a maior desvalorização. Houve queda tanto nos preços quanto na comercialização. Todas as frutas apresentaram desvalorização nas suas cotações da média mensal ponderada, com exceção da banana. A banana, ela apresentou incremento de 2,10% devido à menor oferta.
2: Hoje a Voz do Brasil completa 91 anos.
0: Já mudou de nome, de formato e até de horário, mas o compromisso com o cidadão permanece.
2: Aqui pelas ondas do rádio e atualmente também por meio de outras plataformas, é possível saber sobre as principais políticas públicas e serviços do governo.
0: Como sempre, foi ao longo dessas mais de 9 décadas.
3: Em 22 de julho de 1935, foi ao ar pela primeira vez o programa de rádio mais antigo do país. Estreou durante a presidência de Getúlio Vargas para divulgar os principais atos do governo.
4: Na Rede Brasileira de Rádio Difusão, a Voz do Brasil.
3: Ao longo dos anos, o programa passou a contar também com notícias do Poder Legislativo, do Judiciário e uma pequena participação do Tribunal de Contas da União. Mudou o nome, o formato, mas a missão permaneceu a mesma ao longo desses 91 anos. Levar informações oficiais aos brasileiros de todos os cantos do país.
5: O excelentíssimo senhor presidente da República, Tancredo de Almeida Neto, faleceu essa noite.
6: O Brasil tem uma nova constituição.
7: Presidente Fernando Henrique condecora os pentacampeões.
3: No sul do Brasil, o pescador Márcio Prudêncio Constantino, de Balneário Rincão, em Santa Catarina, está sempre sintonizado.
8: Traz a informação precisa, sem distorção, sem fake news, traz as informações mais relevantes para o cidadão brasileiro que tem acessibilidade em qualquer local. Que a gente aqui do Sul, às vezes, não sabe o que está acontecendo no Norte. As atualizações de programas, o que, que vai acontecer, programas sociais, ele abrange tudo. Então, quem escuta ali sabe que o que está acontecendo realmente, para mim, é sem igual.
3: Um dos principais objetivos da Voz do Brasil é fazer com que os cidadãos conheçam os serviços públicos a que eles têm direito, não importa o local onde moram ou sua condição de vida, como no caso do pescador Márcio Constantino.
8: É ali que vai saber não só dos pescadores, que é a minha modalidade, mas de toda a categoria. É muita informação que é noticiada e às vezes as pessoas, por falta dessa informação, não vão nem procurar os seus benefícios, seus direitos. Normalmente a gente já escuta de primeira mão na Voz do Brasil e depois é só ir de atrás. Aqui que a gente já está bem informado, né?

0: você estiver.
1: Ao longo dessas décadas, o programa se modernizou e hoje é multiplataforma. Está disponível também na internet em tempo real e nas redes sociais. Mas o rádio continua sendo a marca registrada do programa e está entre as memórias mais saudosas da agricultora familiar Maria Santos Almeida, de 57 anos.
2: A gente se criou ouvindo a Voz do Brasil, porque a gente tinha somente o rádio, nem televisão a gente não tinha. Então, no horário da tardinha, a gente tinha o compromisso de ficar inteirado com aquelas notícias que se passava e que a gente, então, ficava sabendo somente pelo programa, pela Voz do Brasil. Atualização sobre saúde, sobre política, sobre programas sociais, que a gente na época até nem entendia.
1: Maria Almeida não só passou a entender dos programas sociais, como tornou-se beneficiária. Foi pelas ondas do rádio que ela soube, por exemplo, do programa Nacional de Fortalecimento da Agricultura Familiar, o PRONAF.
2: Desde bem antes de eu me aposentar, de 20 e poucos anos, impacta bastante a gente e todos os agricultores, e ele nos dá a certeza de que aquilo ali foi atualizado, falou na Voz do Brasil, para nós está falado.
1: Na outra ponta do país, em Oeiras, no Pará, o jornalista Cristivan Alves tem uma relação com a Voz do Brasil que é também afetiva.
3: Desde a infância no meu território quilombola.

escola, a gente ouve a voz do Brasil, né? Isso no período quando a gente era criança e vem atravessando a nossa geração todinha, né? Eu, como um

0: horas, mas as emissoras têm liberdade para iniciar a transmissão até as 21 horas. Independente disso, ao toque da trilha, todo brasileiro em todos os cantos do país já sabe o que vem na sequência. Reportagem Natália Koslick.
1: Por causa dos riscos de incêndios florestais durante o período de estiagem, o IBAMA orienta propriedades rurais para prevenir o fogo.
2: E alerta para as multas e interdições em caso de descumprimento de medidas de combate aos incêndios.
3: Com a chegada do período de estiagem, aumenta o risco de incêndios florestais em diversas regiões do país. A prevenção é uma das principais formas de reduzir a ocorrência e a propagação do fogo. O IBAMA publicou editais de notificação preventiva destinados a proprietários de imóveis rurais localizados em áreas de maior vulnerabilidade. O presidente do IBAMA, Jair Schmidt, explica qual o objetivo do edital.
4: Como é que o IBAMA faz isso? E faz uma notificação para essas propriedades para que elas adotem medidas preventivas para evitar os incêndios, mas também que realizem os planos, né, de operacionais voltados a combater esses incêndios caso eles ocorram.
3: Os editais reforçam obrigações previstas na legislação ambiental. Entre as orientações estão a proibição do uso do fogo sem autorização, a redução do acúmulo de vegetação seca, a proteção de áreas de preservação, a implantação de aceiros quando tecnicamente recomendados, o monitoramento das propriedades, a capacitação de trabalhadores e a comunicação imediata às autoridades em caso de incêndio. O presidente Jair Schmidt destaca que durante o período seco, medidas preventivas ajudam a reduzir o risco de incêndios florestais. A prevenção depende da atuação dos órgãos ambientais, dos proprietários rurais e da população. E a adoção antecipada dessas medidas contribui para proteger pessoas, propriedades e o meio ambiente.
4: O IBAMA notificou 11.805 propriedades rurais no Pantanal, na Amazônia e no Cerrado, se ocorreu alguma queima naquele local. Se não houver autorização, essas áreas elas podem sofrer fiscalização e as pessoas serem multadas, serem autuadas, serem área embargada ou algum equipamento material também apreendido.
3: O monitoramento também utiliza imagens de satélite e sistemas de sensoriamento remoto para identificar focos de calor, acompanhar áreas de risco e apoiar as ações de fiscalização. Reportagem Pablo Mundim.
2: E a fumaça dos incêndios florestais pode afetar a saúde, especialmente em períodos de piora da qualidade do ar.
1: Para orientar a população, o Ministério da Saúde disponibiliza documento com alerta e recomendações para a população em caso de queimadas e incêndios florestais.
2: Entre as principais recomendações estão acompanhar as previsões meteorológicas e os alertas oficiais sobre queimadas e qualidade do ar, além de beber água regularmente para manter as vias respiratórias hidratadas.
1: Também é importante evitar atividades físicas e esforços intensos ao ar livre quando a qualidade do ar estiver comprometida e priorizar a permanência em ambientes internos e protegidos da fumaça.
2: O documento pode ser encontrado em gov.br/saúde.
1: Sabonete, shampoo, cremes para cabelos ou para pele. Todos esses produtos atraem a atenção do consumidor.
2: Mas na hora de comprar, é preciso ficar atento ao selo da Anvisa, que é responsável por regulamentar os cosméticos.
1: Para garantir a segurança de quem compra, a agência atualiza substâncias que podem ser utilizadas nesses produtos.
5: Eles fazem parte do cotidiano, mas em alguns casos podem se tornar vilões da saúde. Os produtos de higiene pessoal, cosméticos e perfumes comercializados no país são regulamentados e fiscalizados pela Agência Nacional de Vigilância Sanitária, que acabou de atualizar as listas de substâncias restritas e proibidas na fabricação desses itens. O gerente-geral de cosméticos e saneantes da Anvisa, Bruno Rios, explica que essa lista está sempre passando por atualizações.
6: Tanto de proibitivos quanto de restritivos, ela é uma lista viva. Então a gente está sempre acompanhando novos estudos, novas evidências científicas, novos modelos regulatórios. Então sempre quando há novos estudos, a gente corre atrás para poder fazer uma nova avaliação daquela substância para ver se de fato ela ainda é uma substância segura e que ela ainda pode ser utilizada nos cosméticos que serão oferecidos para a população.

0: Entre os problemas que podem ser ocasionados pelo uso de produtos irregulares estão as alergias e dermatites de contato. Para evitar reações adversas, é importante observar se o produto tem um registro na Agência Nacional de Vigilância Sanitária, além das condições em que ele é armazenado e vendido. Como explica a médica dermatologista e primeira secretária da Sociedade Brasileira de Dermatologia, Rosana Lazzarini.
1: Se você está comprando um produto numa farmácia ou numa loja e ele está exposto ao sol, a chance de ter a transformação de alguma substância dentro desse cosmético e ela se tornar um alérgeno aumenta. Então, eu acho que são cuidados também que têm que ser tomados, né? Observar a procedência, está aprovado pela Anvisa, observar se como que foi armazenado esse produto.
0: As substâncias que se tornaram restritas só poderão estar presentes na fórmula dos cosméticos e produtos de higiene pessoal em condições e limites explícitos. Já os itens proibidos deverão ser banidos desse mercado. As listas de substâncias restritas e proibidas estão disponíveis na página da Anvisa na internet, em gov.br/Anvisa. No site, também é possível fazer denúncias sobre produtos comercializados que não tenham selo da Anvisa, ou relatar reações adversas causadas por produtos regulamentados. Reportagem Luana Karen.
2: 22 de julho é o Dia Internacional do Trabalho Doméstico.
3: De acordo com dados do IBGE, são mais de 5 milhões de trabalhadores e trabalhadoras domésticas no país.
2: E você sabia que o registro na carteira de trabalho e a garantia de salário mínimo são direitos obrigatórios no Brasil?
3: Saiba mais sobre as principais leis que regem a categoria e o que empregadores e funcionários devem fazer para assegurar contratos dentro da legislação.
4: O Brasil acumula 5,6 milhões de pessoas que atuam no trabalho doméstico remunerado, segundo dados da Pesquisa Nacional por Amostra de Domicílios Contínua, referentes ao quarto trimestre de 2025. O setor é amplamente feminino. 92% da categoria é composta por mulheres. Desse total, 68% são mulheres negras. O rendimento médio mensal das trabalhadoras domésticas ficou em R$ 1.335. Cerca de 76% das trabalhadoras não possuem carteira assinada e 65% não realizam contribuições para a Previdência Social. Para combater a informalidade e assegurar proteção social, os direitos dos empregados domésticos foram regulamentados e foi criado o Simples Doméstico, integrado ao portal E-Social. O cadastro na plataforma é uma obrigação do empregador. É ele quem deve emitir mensalmente a guia de recolhimento dos impostos e do Fundo de Garantia por Tempo de Serviço, o FGTS. O registro na carteira de trabalho é obrigatório desde o primeiro dia do contrato. Após um período de 12 meses, o empregado tem direito a 30 dias de férias remuneradas. No caso da trabalhadora gestante, ela tem direito a 120 dias de licença maternidade, sem prejuízo do emprego e do salário. Para cadastrar o funcionário ou tirar dúvidas sobre o cálculo de verbas, acesse esocial.gov.br ou consulte os canais de atendimento do Ministério do Trabalho e Emprego. Edinaldo Júnior para a Voz do Brasil.
2: Abertas até 6 de agosto as inscrições para cursos de formação de lideranças quilombolas e ciganas.
3: O objetivo é capacitar essas pessoas para atuarem na gestão territorial, no controle social e na execução de políticas públicas de igualdade racial.
2: Os cursos serão realizados em formato que combina atividades presenciais e práticas nos territórios.
3: Estão sendo ofertadas 70 vagas ao todo, com bolsas mensais de R$ 1.000 para os participantes selecionados.
2: As inscrições devem ser feitas pela internet e os editais podem ser encontrados no site gov.br/igualdade racial.
3: E essas foram as notícias do Governo Federal.
2: Uma realização da Secretaria de Comunicação Social da Presidência da República.
3: Com produção da Empresa Brasil de Comunicação.
2: Fique agora com o Minuto do TCU e em seguida as notícias do Poder Judiciário e do Congresso Nacional. Boa noite.
3: Boa noite e até amanhã.
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6: Minuto do TCU.
7: O Tribunal de Contas da União lançou um novo portal para ampliar a transparência sobre o uso da inteligência artificial no setor público. A plataforma mostra como o TCU utiliza essa tecnologia em auditorias,

0: atividades internas e serviços prestados à sociedade. O site reúne informações sobre as ferramentas de inteligência artificial em uso, os resultados alcançados e as regras adotadas para garantir o uso responsável da tecnologia. Também apresenta medidas de segurança, governança e proteção de dados. O objetivo é compartilhar experiências, estimular boas práticas e apoiar outros órgãos públicos a usarem a tecnologia com transparência, ética e responsabilidade. O portal é aberto ao público e pode ser consultado por gestores, pesquisadores, estudantes e qualquer cidadão interessado. Saiba mais em tcu.gov.br.
1: TCU, fiscalização a serviço da sociedade. Você vai ouvir agora notícias do Poder Judiciário.
2: CNJ lança central de vagas e emprega Lab no Rio Grande do Norte.
3: Eleições 2026. Material de campanha impresso para pleito majoritário também deve ser produzido em Braille.
2: Justiça determina indenização ao filho de João Cândido.
3: Boa noite, eu sou Marcela Luiz.
2: E eu sou Walter Lima e conduzo esta edição em comemoração aos 91 anos da Voz do Brasil.
3: O Conselho Nacional de Justiça lançou no Rio Grande do Norte duas novas iniciativas do Plano Pena Justa para enfrentar a superlotação do sistema prisional.
2: As ações também buscam reduzir a reincidência criminal. Judite Aragão.
4: Uma das medidas anunciadas é a Central de Regulação de Vagas. O sistema organiza o ingresso de pessoas no sistema prisional de acordo com a capacidade de cada unidade e amplia o uso de alternativas penais quando possível. Outra iniciativa apresentada foi o Emprega Lab, espaço de articulação entre judiciário, executivo, setor produtivo e sociedade civil para ampliar oportunidades de qualificação profissional e emprego para pessoas privadas de liberdade e egressas do sistema prisional. No Rio Grande do Norte, o cenário evidencia a necessidade dessas medidas. Atualmente, o estado tem quase 7.900 pessoas presas para pouco mais de 5 mil vagas.
3: Pais não precisam esperar filha completar 18 anos para que ela mesma saque a indenização por danos morais recebida em razão do atraso de voo.
2: A decisão é do STJ. Fátima Uchoa.
5: Ao reformar acórdão do Tribunal de Justiça de São Paulo, a terceira turma do STJ considerou que não havia motivo que justificasse a retenção do dinheiro. Assim, por unanimidade, o colegiado seguiu o voto do relator ministro Humberto Martins, para quem o Tribunal Estadual contrariou o entendimento consolidado do STJ, no sentido de que os pais podem administrar os bens dos filhos menores, segundo o Código Civil, e em regra têm o direito de sacar valores de indenização destinados a eles.
3: Material de campanha impresso para a eleição majoritária também deve ser produzido em Braille.
2: TSE divulga percentuais que servirão de base para a aplicação da regra. Estevam Furtado.
6: Nas eleições de 2026, a propaganda eleitoral impressa para cargos majoritários também deverá ser acessível às pessoas com deficiência visual. A regra determina que partidos, federações e candidaturas produzam material em Braille de acordo com o percentual de eleitores com deficiência visual de cada localidade. Segundo a Justiça Eleitoral, o Brasil tem mais de 319 mil eleitoras e eleitores com deficiência visual. A medida busca ampliar a inclusão e garantir mais acessibilidade durante a campanha.
3: Engenheiro acusado injustamente de favorecer o filho obtém indenização.
2: Para a primeira turma do TST, a acusação foi infundada e atingiu a honra e a reputação do empregado. Mila Amaral.
7: A primeira turma do Tribunal Superior do Trabalho aumentou de 50 mil para 200 mil reais a indenização por danos morais a um engenheiro da Petrobras. Ele foi demitido por justa causa em 2015, acusado de favorecer a empresa do filho na escolha de softwares usado pela estatal. O TRT do Rio havia anulado a dispensa por falta de provas, mas manteve o valor baixo da reparação. No TST, o entendimento foi de que a empresa, além de não apresentar provas concretas, não garantiu também o direito de defesa, afetando a honra de um profissional com mais de 30 anos de carreira.
3: Justiça acolhe parcialmente parecer do MPF e determina indenização ao filho de João Cândido.

0: A União foi condenada a pagar R$300 mil de indenização por danos morais. Vanessa Pereira.
1: Em 2024, a Marinha enviou um documento para a Câmara dos Deputados classificando a revolta da chibata como uma, abre aspas, deplorável página da história nacional, fecha aspas, e desqualificando os participantes da revolta. Na sentença, a Justiça Federal no Rio de Janeiro reconheceu que as expressões utilizadas pela Força Naval extrapolaram o direito à manifestação institucional e causaram dano moral ao descendente direto de João Cândido e condenou a União ao pagamento de R$300 mil de indenização por danos morais.
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2: Uma boa noite.
0: E até amanhã.
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5: Eu sou Humberto Pinheiro e estes são os destaques de hoje do Jornal do Senado, que começa agora. Publicidade de apostas esportivas ganha alerta sobre os riscos do vício. Combate à violência doméstica avança com projetos aprovados na Comissão de Constituição e Justiça. Governo libera 547 milhões para ressarcir aposentados do INSS. Boa noite. As publicidades de empresas de apostas esportivas, as bets, passaram a exibir mensagens de alerta sobre os riscos do vício e das perdas financeiras. A medida busca informar os apostadores e incentivar o jogo responsável. Os avisos passam a fazer parte das regras para a divulgação das plataformas de apostas e têm como objetivo alertar a população sobre os possíveis impactos do jogo compulsivo. Repórter Rodrigo Rezende.
6: As publicidades de empresas de apostas, as chamadas bets, devem conter, a partir de agora, uma das seguintes frases. Ministério da Fazenda adverte: apostar faz você perder dinheiro. Ou Ministério da Fazenda adverte: apostar pode causar dependência. Ou Ministério da Fazenda adverte: aposta não é investimento. A iniciativa do governo quer atentar para os riscos do vício em apostas, como acontece no caso de medicamentos e cigarros. O senador Humberto Costa, do PT de Pernambuco, que já foi ministro da Saúde, alertou sobre o perigo imposto pela chamada ludopatia.
7: Já fizemos isso com o tabaco e avançamos muito. O Brasil diminuiu significativamente o número de fumantes. Passou da hora de fazer o mesmo em relação às apostas esportivas. Esse não é um debate ideológico. O vício não pergunta em quem alguém votou. O endividamento não distingue partidos.
6: As novas diretrizes do Ministério da Fazenda ainda proíbem que, durante a publicidade, aconteçam opiniões ou análises que induzam ou influenciem a realização de apostas.
5: Um projeto apresentado no Senado cria a cobrança social extrajudicial para facilitar a recuperação de dívidas de pequeno valor. A proposta busca oferecer uma alternativa mais simples e menos burocrática para a negociação de débitos. O objetivo é promover a inclusão financeira, estimular a regularização cadastral de cidadãos e empresas e reduzir a judicialização das cobranças. As informações com o repórter Douglas Castilho.
8: A proposta do senador Rogério Carvalho, do PT de Sergipe, prevê uma articulação com os cartórios de protesto, aqueles que o credor utiliza para cobrar dívidas sem ingressar na justiça, para promover soluções mais rápidas e menos burocráticas. A primeira e mais emergencial medida do texto determina o cancelamento automático de todas as dívidas que já tiveram sua exclusão autorizada nos últimos 10 anos, desde que atingidos os critérios previstos. Rogério Carvalho explicou o projeto e apresentou dados do alcance da proposta.
9: Facilita a negociação de dívidas de até meio salário mínimo com custos menores e sem burocracia. E mais, determina o cancelamento automático sem nenhum custo de registros de protestos pequenos que já tenham autorização de baixa há anos. Essa medida pode beneficiar 4 milhões e meio de famílias e mais de 1 milhão de pequenos empreendedores.
8: O alvo principal são as pequenas dívidas em atraso que geram restrições cadastrais desproporcionais, travando o acesso de cidadãos ao crédito, a financiamentos e muitas vezes dificultando a obtenção de emprego. O projeto aguarda encaminhamento para a comissão pertinente.
5: O governo federal editou uma medida provisória que libera mais recursos para ressarcir aposentados e pensionistas do INSS que sofreram descontos indevidos em seus benefícios. Para isso, foi aberto um crédito extraordinário de 547 milhões de reais. Os recursos serão usados para devolver os valores cobrados irregularmente dos segurados e garantir o pagamento dos ressarcimentos. A medida faz parte das ações do governo para reparar os prejuízos causados pelas fraudes identificadas no INSS. A reportagem é de Patrícia Oliveira.
10: A liberação dos recursos faz parte do processo de ressarcimento das vítimas do esquema investigado pela Polícia Federal na Operação Sem Desconto. Os recursos para devolução vêm do orçamento da própria Seguridade Social. Para os senadores Alci Lucas, do PL do Distrito Federal, esses valores deveriam ser cobrados das entidades responsáveis pelos desvios. E lembrou que mais beneficiários ainda aguardam a devolução.
11: Tem muito mais gente que ainda não recebeu. As reclamações foram 6,6 milhões de contestações. Então faltou mais de 1 bilhão e 850 para devolver.
10: Para saber se você tem direito ao reembolso, acesse o portal ou o aplicativo Meu INSS. Faça login com seu CPF e senha da conta gov.br e confira se há lançamentos na opção extrato de pagamento. A devolução é liberada em até 15 dias úteis.
5: O senador Paulo Paim, do PT do Rio Grande do Sul, defendeu o fim da escala 6x1 e a redução da jornada para 40 horas semanais sem redução salarial. O parlamentar afirmou que a medida pode aumentar a produtividade e citou dados da Organização para a Cooperação e Desenvolvimento Econômico, a OCDE, segundo os quais países com menor carga horária anual, como a Alemanha, Dinamarca e Países Baixos, registram maior produtividade por hora trabalhada. Segundo o senador, a redução da jornada pode melhorar a qualidade de vida, reduzir a rotatividade nas empresas e fortalecer a competitividade da economia.
12: No Brasil, a média supera a 1.600 horas anuais. Mesmo assim, esses países produzem muito mais riqueza por hora trabalhada do que nós, o que investem em tecnologia, inovação, qualificação profissional.
5: Já o senador Eduardo Girão do Novo do Ceará pediu que a proposta de fim da escala 6x1 seja amplamente debatida antes de ser votada pelo Congresso. O parlamentar afirmou que é necessário ouvir trabalhadores, empregadores e representantes dos diversos setores da economia para avaliar os impactos da medida sobre o emprego, a competitividade e os custos de serviços e produtos. Girão também questionou argumentos que a mudança aumentaria a produtividade e citou estimativas apresentadas por setores como transporte e a panificação, que apontam possíveis aumentos de custos caso a proposta entre em vigor.
13: Tem alguma coisa muito estranha, muito esquisita nisso tudo, e não é assim enfiar a goela abaixo. O pessoal que defende o fim da escala 6x1 dizer que vai aumentar a competitividade, vai aumentar a produtividade. Eu fico na pergunta, para quem?
5: A Comissão de Constituição e Justiça aprovou neste primeiro semestre um pacote com 7 projetos de lei voltados ao combate à violência doméstica e familiar e à ampliação da rede de proteção às mulheres e dependentes. As propostas alteram prazos de denúncia, criam cadastros de restrição, humanizam exames periciais e barram mecanismos de pressão institucional contra as vítimas. Mais detalhes com Bruno Lourenço.
14: Entre os projetos de lei aprovados na Comissão de Constituição e Justiça relacionados ao combate à violência doméstica e familiar, está o que dobra o prazo para que as mulheres formalizem queixas contra agressores, que passa de 6 meses para até 1 ano. No mesmo sentido de proteção contra coações, a comissão avalizou o projeto que proíbe juízes de agendarem de forma automática a audiência de retratação prevista na Lei Maria da Penha. A relatora, senadora Mara Gabrilli, do PSD de São Paulo, apontou que o agendamento sem o pedido expresso da vítima pode gerar pressão indevida.
15: A exigência de manifestação expressa da vítima para a realização da audiência de retratação e a condição de que essa manifestação ocorra antes do recebimento da denúncia...

0: expressões ou coações.
1: Outra iniciativa votada na CCJ determina que o prazo de prescrição para o crime de assédio sexual só comece a contar a partir do momento em que cessar o vínculo de subordinação profissional da vítima com o assediador. O colegiado ainda aprovou a criação de um cadastro nacional com dados de condenados por feminicídio, estupro e violência psicológica, e projeto que assegura a realização de exames de corpo de delito humanizados em IMLs e delegacias. O colegiado chancelou também a obrigação de divulgação governamental em massa do canal Ligue 180 e deu parecer favorável a projeto que impede a repatriação compulsória de menores para outros países caso haja comprovação de indícios de violência doméstica no local de origem estrangeira.
2: Trabalhos técnicos de João Lira, o Jornal do Senado fica por aqui. Acompanhe agora as notícias da Câmara dos Deputados. Boa noite e até amanhã.
3: Jornal Câmara dos Deputados. Deputados reconhecem o hip-hop como manifestação da cultura brasileira.
4: Projeto prevê o uso de tecnologia 3D para reabilitação crânio-facial no SUS.
3: Avança na Câmara a proposta que cria a Política Nacional de Bioeconomia.
4: Boa noite. Comissão aprova projeto que visa incentivar o desenvolvimento econômico com uso sustentável de recursos naturais. A repórter Sofia Peçanha tem os detalhes da proposta.
5: A Comissão de Integração Nacional e Desenvolvimento Regional aprovou uma proposta que institui a Política Nacional de Bioeconomia. O projeto busca orientar o desenvolvimento econômico do país com base no uso sustentável dos recursos naturais. A bioeconomia é definida no texto como conjunto de produção, utilização e conservação de recursos biológicos, ciência, tecnologia e inovação para produzir bens e serviços de forma sustentável. Entre os objetivos estão a promoção do desenvolvimento nacional, regional e local, junto com a conservação da sociobiodiversidade e o fortalecimento da presença do país em mercados internacionais que exigem produtos com menor impacto ambiental. A relatora do projeto na comissão, a deputada Socorro Neri, do PP do Acre, destacou que a nova política ajuda a estruturar a transição para um novo modelo econômico.
6: Atende a uma lacuna de coordenação intergovernamental e de integração de instrumentos de fomento, informação e governança capazes de dar escala à transição para uma economia de baixo carbono, com valorização de ativos biológicos e geração de trabalho e renda em bases sustentáveis.
5: O projeto estabelece incentivos fiscais e tributários, como crédito, benefícios fiscais e estímulo às compras públicas de produtos sustentáveis. Parte dos recursos virá de fundos regionais, do Fundo Nacional sobre Mudança do Clima e de mecanismos ligados ao mercado de carbono. Além disso, o projeto prevê a criação de instrumentos para viabilizar a política, como um conselho, uma estratégia e um sistema nacional de bioeconomia para administrar os recursos e mapear oportunidades no setor. Segundo a relatora Socorro Neri, a bioeconomia deve ocupar papel estratégico no desenvolvimento nacional.
6: Que bioeconomia deve ser uma estratégia de desenvolvimento para o nosso país, mas ao mesmo tempo clarificando que bioeconomia está sempre relacionada à sustentabilidade ambiental e econômica e sempre ouvindo e escutando com a participação da sociedade brasileira.
5: A medida ainda prevê a inclusão de comunidades tradicionais, povos indígenas e agricultores familiares nas cadeias produtivas da bioeconomia, com foco na capacitação e geração de renda. A proposta determina que os planos de desenvolvimento regional da Amazônia, do Nordeste e do Centro-Oeste passem a incorporar diretrizes da bioeconomia. O projeto que cria a Política Nacional de Bioeconomia será analisado a seguir pela Comissão de Meio Ambiente e Desenvolvimento Sustentável. Da Rádio Câmara de Brasília, Sofia Peçanha.
3: Economia. Júlio Lopes, do PP do Rio de Janeiro, alerta para o avanço da pirataria, da falsificação e da sonegação, afirmando que essas práticas fortalecem o crime organizado e causam prejuízos bilionários aos cofres públicos. Ele destaca que produtos aparentemente inofensivos podem financiar redes criminosas.
4: Júlio Lopes também chama atenção para os riscos à saúde causados por bebidas e medicamentos falsificados. Para o deputado, a atuação das quadrilhas nesse mercado exige mais conscientização da população sobre a procedência dos produtos consumidos.
7: Nós estamos lutando muito aqui pela Comissão Externa do Brasil Legal, não só para conscientizar você que está nos ouvindo.

0: que tem que tomar muito cuidado com a origem das bebidas, com a origem do consumo dos produtos e serviços que você contrata, e é muito importante que você se ajude, ajude a sociedade a se proteger dessa prática, que também na área dos remédios hoje tem um espaço enorme. E os remédios mais falsificados são os remédios dos cânceres e das doenças raras.
1: Segurança Pública. A Câmara dos Deputados aprovou proposta que impede que crimes de violência contra a mulher sejam considerados de pequeno dano e, com isso, deixem de ser punidos. A reportagem é de Paula Bittar.
2: A Comissão de Constituição e Justiça da Câmara aprovou um projeto que proíbe a aplicação do chamado princípio da insignificância a crimes de violência doméstica e familiar contra mulheres. Essa proibição, pela proposta, é inserida na Lei Maria da Penha. O princípio da insignificância, que também é conhecido como bagatela, prevê que crimes de pouca importância que causem dano pequeno não devem ser punidos. Uma súmula do Superior Tribunal de Justiça já determina que o princípio da insignificância não se aplica aos crimes ou contravenções penais praticados contra a mulher no contexto das relações domésticas. O objetivo da proposta é transformar o que hoje é um entendimento do tribunal em legislação. A autora do projeto, deputada Laura Carneiro, do PSD do Rio de Janeiro, explica que nenhuma forma de violência contra mulheres pode ser considerada insignificante.
3: Não existe insignificância quando se fala em mulher, em violência contra a mulher, principalmente no momento que a gente está vivendo, onde a cada 5 horas e 25 minutos uma mulher é morta no Brasil. Então, nunca é insignificante a violência, porque ela pode se transformar depois em vitimismo, vicaricídio ou em feminicídio. Por isso a importância desse projeto aprovado nessa casa.
2: O vicaricídio mencionado pela deputada é o ato de matar pessoas próximas a uma mulher, como filhos, dependentes ou outros parentes, com o objetivo de fazê-la sofrer. O termo foi incorporado pela legislação brasileira neste ano, após aprovação pelo Congresso, e a previsão de pena é de reclusão de 20 a 40 anos. A Lei Maria da Penha já impede a aplicação de penas alternativas brandas e punições que possam ser resolvidas apenas com pagamentos ou doações. O projeto que proíbe a aplicação do chamado princípio da insignificância a crimes de violência doméstica e familiar contra mulheres segue agora para a análise do Senado. Da Rádio Câmara, de Brasília, Paula Bittar.
1: Justiça.
4: Os deputados aprovaram a permissão para a prática privada do direito por advogados da União e o texto seguiu para análise do Senado. A repórter Maria Neves traz mais detalhes sobre o projeto aprovado.
5: A Comissão de Constituição e Justiça da Câmara dos Deputados aprovou o projeto que permite a integrantes de carreiras jurídicas federais exercerem a advocacia privada, fora de suas atribuições no serviço público. A proposta beneficia especificamente advogados da União, procuradores da Fazenda Nacional, procuradores federais e procuradores do Banco Central. As carreiras jurídicas da União exigem dos advogados dedicação exclusiva. O exercício da advocacia particular é proibido por lei. Mas, de acordo com a deputada Érica Cocai, do PT do Distrito Federal, nos estados e nos municípios não existe essa vedação. Por isso, ela considera que o projeto aprovado faz justiça para as carreiras da advocacia federal.
6: E nós precisamos romper essa condição que estabelece a ausência de isonomia dos profissionais das carreiras jurídicas da Advocacia Geral da União, que é bom lembrar que só em 2024 tiveram sucesso na sua atuação jurídica em quase 69% dos cargos e resgataram para a União quase 70 bilhões no mesmo ano de 2024. Portanto, nós não podemos perder esses profissionais. Esses profissionais não podem se sentir desestimulados de atuar para o benefício do próprio país.
5: Pelo texto aprovado, a advocacia fora do órgão federal de atuação não poderá ser exercida por advogados que ocupam cargo em comissão ou função de confiança. Além disso, os profissionais ficam impedidos de atuar contra a União, suas autarquias, fundações e empresas públicas. Para garantir

0: Durante a transparência, a Advocacia Geral da União deverá publicar em sua página na internet a lista atualizada de todos os profissionais que optarem por exercer a advocacia privada. Os interessados também deverão fazer uma comunicação prévia ao órgão antes de iniciar a atividade. A proposta determina ainda que o exercício da advocacia privada estará sujeito às orientações da Corregedoria Geral e da Comissão de Ética da AGU, além de obedecer ao Estatuto da Ordem dos Advogados do Brasil e à Lei de Conflitos de Interesses. Da Rádio Câmara de Brasília, Maria Neves.
1: Previdência. Coronel Crisóstomo do PL de Rondônia destaca que foi o autor da proposta que deu origem à Comissão Parlamentar Mista de Inquérito que discutiu fraudes no INSS. Ele lembra que as investigações expuseram um esquema ilegal de descontos em benefícios de aposentados e pensionistas.
2: A consequência disso tudo é que o governo federal teve que bloquear todos os acessos a desconto, não havendo mais desconto, até que seja julgado e decidido como fazer esse trabalho, sem a necessidade de sindicatos e associações voltarem a pedir o desconto no Instituto Nacional de Seguridade Social.
3: De acordo com o Coronel Crisóstomo, a suspensão de descontos não autorizados diretamente pelos segurados é uma vitória importante para proteger a renda de famílias mais vulneráveis. O deputado garante que o Congresso continuará fiscalizando o sistema previdenciário.
1: Trabalho. Para Daniel Almeida, do PCdoB da Bahia, a redução da jornada de trabalho é a conquista mais importante das últimas décadas para a classe trabalhadora. Ele argumenta que a modernização da indústria e o ganho de produtividade com novas tecnologias justificam o reequilíbrio da escala no país.
4: Hoje você fabrica a mesma coisa com uma quantidade de horas trabalhadas muito menor do que há 38 anos atrás, quando a Constituição foi promulgada. E, portanto, os trabalhadores precisam participar da distribuição desta produtividade que as tecnologias conseguiram produzir. Portanto, é uma necessidade. De tempos em tempos, é preciso fazer esse equilíbrio para que os trabalhadores e a sociedade como um todo se beneficiem.
3: Daniel Almeida ressalta que garantir duas folgas semanais permite mais descanso, saúde e tempo livre para a qualificação profissional. O parlamentar também elogia a mobilização dos movimentos sociais e o apoio institucional do governo federal em favor da medida.
1: Cultura. A Câmara aprovou o projeto que reconhece o hip-hop como manifestação da cultura brasileira. O repórter Antônio Vital acompanhou a votação.
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6: A Câmara dos Deputados aprovou o projeto que reconhece o hip-hop como manifestação da cultura nacional. O hip-hop é um movimento cultural e estilo de vida urbano que surgiu nas comunidades afro-americanas e latinas do bairro do Bronx, em Nova York, no início dos anos 70. Segundo o autor da proposta, deputado pastor Henrique Vieira, do PSOL do Rio de Janeiro, mais do que apenas um gênero musical, o hip-hop é uma ferramenta de expressão política e social. No Brasil, o hip-hop começou na década de 80, principalmente em São Paulo, em locais de encontro de jovens negros, pobres e moradores de periferias. O movimento se expandiu para outras regiões do país, adquirindo características locais, inclusive no Nordeste, onde foi influenciado pelo repente ritmos caribenhos e jamaicanos. Ser reconhecido como manifestação da cultura nacional permite que o hip-hop seja contemplado nas políticas públicas, com possibilidade de ter acesso a leis de incentivo, linhas de crédito e fundos setoriais, sem contar a garantia de livre manifestação. O projeto recebeu parecer favorável do relator, deputado Inácio Arruda, do PCdoB do Ceará. Segundo ele, o movimento já é reconhecido oficialmente como manifestação cultural por estados e municípios. Para o autor do projeto, deputado pastor Henrique Vieira, o reconhecimento oficial vai fomentar a cultura e evitar a criminalização do movimento.
7: Reconhecer o hip-hop como manifestação da cultura nacional é sair da chave da criminalização e entrar na chave do reconhecimento e da valorização, porque o hip hop vai acontecer e acontece independente do Estado, mas cabe ao Estado, com política pública e investimento, ao invés de criminalizar, valorizar, fomentar e levar adiante.
6: projeto que reconhece

0: Mas o hip-hop como manifestação da cultura nacional seguiu para análise do Senado. Da Rádio Câmara de Brasília, Antônio Vital.
1: Educação. Beto Preto, do PSD do Paraná, comemora a criação do curso de medicina no campus de Apucarana da Universidade Estadual do Paraná, a Unespar. O deputado aponta que a medida atende a uma reivindicação de mais de 50 anos do município.
2: É uma luta de mais de 50 anos do município de Apucarana, que agora parece que realmente chegou no êxito. A Unespar é a única universidade que ainda não tinha o curso de medicina e a partir de agora já são recursos liberados para a construção de um bloco de laboratórios, de salas de aula e também praticamente liberado a contratação dos professores via concurso, além de estarmos muito próximos da marcação do concurso vestibular para a entrada no primeiro semestre de 2027.
3: Beto Preto ressalta que, a partir de agora, toda a rede estadual de ensino superior do Paraná passa a contar com o curso público de medicina. Ele celebra o fato de a nova graduação ampliar a formação de profissionais de saúde no Vale do Ivaí, região geográfica composta por 26 municípios.
1: Saúde. Programa para recuperar crânio e face com tecnologia 3D no SUS avança na Câmara. A reportagem é de Luiz Cláudio Canuto.
4: A Comissão de Ciência, Tecnologia e Inovação da Câmara dos Deputados aprovou o projeto que institui o Programa Nacional de Reabilitação Crânio-Facial com uso de tecnologia 3D no Sistema Único de Saúde. O colegiado seguiu o voto do relator, deputado Rui Falcão, do PT de São Paulo. A reabilitação recupera aspectos anatômicos, funcionais e estéticos de pacientes com alterações provocadas por tumores, sequelas de tratamento, traumatismos e anomalias congênitas. Pela proposta, o programa vai oferecer suporte psicossocial aos pacientes e incentivar o desenvolvimento de materiais e de processos de modelagem em três dimensões. A iniciativa seria implementada por meio de parcerias com instituições de ensino e pesquisa, públicas ou privadas, para pesquisa, desenvolvimento e aprimoramento de tecnologias. O autor do projeto é o deputado Zacarias Calil, de Goiás, que afirma que, por meio do uso de scanner 3D e de exames de imagem convencionais, como tomografia computadorizada e ressonância magnética, é possível criar um modelo da superfície do rosto e do crânio do paciente, por exemplo. Assim, é possível saber que estruturas anatômicas precisam de reparação com o design pessoal de próteses e simulação do resultado final antes do tratamento. O deputado, que também é cirurgião pediátrico, afirma que o modelo já é aplicado no Brasil.
5: Em Campinas, São Paulo, nós temos um centro de tecnologia e informação que pode trabalhar juntamente com isso. Aliás, eles já fazem esse procedimento pelo SUS, que é um avanço muito grande, né? Você pegar determinado tipo de tumor, fraturas e outras patologias, malformações, você analisar através de uma tecnologia dessa, antes de você, por exemplo, submeter o paciente a um procedimento cirúrgico. Então, um profissional, ele vai saber exatamente de que maneira ele vai atuar nesse sentido, inclusive mostrando para o paciente, esclarecendo, né, suas dúvidas de que maneira ele vai ser operado.
4: O autor da proposta diz que a técnica também pode ser aplicada na odontologia, cirurgia plástica reconstrutiva, fonoaudiologia e reabilitação. Ele afirma que o impacto orçamentário não seria muito alto, porque a tecnologia, como já vem sendo utilizada, tende a diminuir o custo.
5: Se você tem um centro de tecnologia, informação, informática, que já faz pelo SUS, então a gente só vai praticamente complementar isso aí, né? Já existe, agora falta mais investimentos, né? E com isso aí a gente consegue, através dos recursos, emendas parlamentares, para ajudar esses centros de tratamento.
4: A proposta ainda vai ser analisada pelas comissões de saúde, de finanças e tributação e de Constituição e Justiça. Em princípio, ela não precisa passar pelo plenário. Da Rádio Câmara de Brasília, Luiz Cláudio Canuto.
1: Ciência e tecnologia.
3: Raimundo Santos, do PSD do Pará, defende projeto que institui a Semana Nacional da Consciência Digital Infantil. A iniciativa, segundo o deputado, visa orientar famílias e educadores sobre os riscos da exposição excessiva às telas e os perigos de crimes virtuais.
6: Hoje o mundo da internet é como se fosse uma extensão do mundo real, é uma praça pública onde tem todo tipo de informações úteis, mas também muita coisa nociva, principalmente a criança e adolescente. Dentro dessa política de educação digital, o projeto ele visa incluir uma semana de conscientização digital voltada para educadores, para a família, para a prevenção durante esta semana.
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7: Oito e oito.

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1: 8:55.